0: do petróleo, gás natural e biocombustíveis, continuam todas essas operações de fiscalização nos estados, com foco em preços abusivos, qualidade dos combustíveis, irregularidades nas bombas e documentação. Essas irregularidades podem acarretar multas de até R$5 milhões e a interdição dos postos. Vale lembrar que as denúncias podem ser feitas pelo número 0800-970-0267. Mariana, Luciano.
1: Muito obrigada, Gabriela Noronha, pelas informações ao vivo aqui na Voz do Brasil.
2: Filmes, desenhos, documentários, um conteúdo brasileiro de graça com garantia de acesso a todos.
1: É a plataforma Tela Brasil, o streaming público e gratuito voltado à exibição de obras audiovisuais do nosso país, que foi lançado pelo governo do Brasil.
3: A Tela Brasil, plataforma pública de streaming do governo federal, estreia com mais de 550 filmes, séries, documentários e produções históricas feitas entre 1910 e 2025. O lançamento aconteceu no Rio de Janeiro, reunindo representantes do setor audiovisual com a presença do presidente Lula, que destacou a importância da cultura para o país.
4: Vai contribuir para a elevação da compreensão de um país chamado Brasil. Por que que nós somos assim? Por que que nós fazemos assim? Mais importante é a gente conhecer o nosso país por dentro, conhecer a nossa cultura, a razão das coisas que fizeram a gente chegar onde nós chegamos.
3: No catálogo tem de tudo. Clássicos do cinema brasileiro, obras indicadas ao Oscar, produções infantis, conteúdos educativos e filmes indígenas e o melhor, sem assinatura, sem publicidade e com acesso gratuito pelo gov.br. O lançamento também contou com a presença da ministra da Cultura, Margarete Menezes.
5: Teremos ali uma diversidade grande da produção, desenhos animados, filmes premiados, né? Então, esse é o primeiro passo para a gente conseguir também fazer com que o povo se reconheça e fortalecer, né, a nossa identidade.
3: Por enquanto, a plataforma funciona na versão web, mas os aplicativos para Android e iPhone devem chegar nos próximos dias. A iniciativa promete colocar a rica diversidade do audiovisual brasileiro ao alcance de todos, em qualquer lugar do país.
6: A Tela Brasil é a nova casa do cinema brasileiro, de graça, no seu computador, no seu telefone, na sua vida. Sejam muito bem-vindos e bem-vindas. O cinema é nosso e a casa é sua.
3: Reportagem Vladimir Platonov.
2: No último sábado, os 45 hospitais universitários do país fizeram mais um mutirão de atendimentos para consultas e procedimentos.
1: A prioridade dessa vez foi atender idosos que já estavam na fila do SUS aguardando para cirurgias e consultas.
2: Hoje nós conversamos com o presidente da rede HU Brasil, Arthur Chioro, para saber mais dos resultados dessa iniciativa. Boa noite, presidente, bem-vindo.
7: Boa noite. Tivemos um resultado fantástico. Estamos muito satisfeitos. Os 45 hospitais universitários federais vinculados ao MEC conseguiram, neste quinto mutirão, dessa vez destinado aos idosos, tinha sido um pedido do presidente Lula para que a gente pensasse, e fizemos assim com as mulheres, o primeiro deste ano, esse segundo destinado aos idosos, e mais de 52 mil atendimentos em todo o país. 1.219 cirurgias, quase 7 mil consultas e muitos exames especializados para idosos que aguardavam às vezes 10 meses, um ano na fila de espera, encurtando o tempo de espera, né, e produzindo diagnóstico e tratamento, o que é muito bom e ajuda o programa Agora Tem Especialistas do Ministério da Saúde, reforça o SUS e, ao mesmo tempo, as atividades de ensino dos hospitais universitários.
1: Foram mais de 50 mil procedimentos, né?
7: Mais de 52 mil procedimentos. Nas cinco edições, nós já passamos de 200 mil procedimentos nos nossos hospitais universitários. E a cada mutirão nacional, o entusiasmo, né, a integração com a comunidade, o envolvimento, né? Então, se nós tivermos, por exemplo, vários dos nossos hospitais que se articularam com as secretarias de saúde e reforçaram a vacinação dos idosos e dos familiares, além então de consultas especializadas, exames, procedimentos e muitas cirurgias, nós tivemos a oportunidade de produzir este espaço de formação dos médicos residentes, dos alunos internos da medicina, da enfermagem, porque também é um momento de formação, mas o mais importante é a diminuição do tempo de espera e, naturalmente, a oportunidade de diagnóstico. Vou dar um exemplo do que eu estou falando. A dona Amenaides Matos Pinto foi atendida no Hospital Universitário Getúlio Vargas, que foi o hospital que fez mais cirurgia dessa vez, no Amazonas, na Universidade Federal do Amazonas. Ela 97 anos e pôde fazer seus exames, seu atendimento. Ou seu Ângelo Costa, de 71 anos, paciente do Lauro Vanderlei, Hospital da Universidade Federal da Paraíba, em João Pessoa, que fez um procedimento muito importante, que foi a retirada de um tumor de pele, um melanoma. Então, assim, a gente oportunizar para muitos idosos a este acesso a exames, ultrassom, tomografia computadorizada, ressonância, endoscopia, colonoscopia, hemodinâmica, podendo fazer atendimento, evitando complicações e muitas cirurgias de pequeno, médio, inclusive de grande porte. Portanto, uma contribuição para o SUS, mas acima de tudo para a qualidade de vida, né, desses idosos do nosso Brasil, que tem todo o direito à saúde e são cuidados pelo governo federal através dos nossos hospitais universitários federais.
2: Como o senhor disse, é uma estratégia para reduzir as filas do SUS, né? Vocês já conseguem medir o impacto?
7: Ah, sim. O Ministério da Saúde, que coordena toda essa ação, né, de diminuição do tempo de espera nas filas dos brasileiros e brasileiras, vem observando uma diminuição objetiva no tempo de espera, mas acima de tudo, uma ampliação da oferta. O ano passado, nós batemos um recorde em todo o Brasil do número de cirurgias eletivas. O ministro Alexandre Padilha tem sempre destacado, né, essa conquista do SUS, e os hospitais universitários federais vinculados ao MEC, as universidades públicas, têm dado uma grande contribuição, porque veja, diminuir o tempo de espera, diminuir as filas, é muitas vezes garantir o diagnóstico no tempo adequado, né? E um prognóstico que garanta as pessoas poderem ter o tratamento realizado, né? Portanto, isso é fundamental, né? E é um esforço do governo federal, é a marca do Agora Tem Especialista, esse programa que veio para enfrentar esse problema muito crônico, mas que tinha se agravado durante a pandemia de Covid, trazendo ainda uma carga ainda maior de desafios para o Sistema Único de Saúde.
1: Agora, o senhor mencionou brevemente na sua resposta anterior o aspecto educativo desses mutirões, né? E eu queria voltar nisso, porque a gente está falando aqui de hospitais universitários, né? A gente tem aqui, presidente, o depoimento de um dos enfermeiros que participaram do mutirão no Rio de Janeiro. O nome dele é Cauã Henrique Silva. Vamos ouvir.
8: É muito importante, né, nesse início de carreira, participar de um mutirão como esse, porque é uma devolução para a sociedade daquilo que eles nos proporcionam, que é a oportunidade de me especializar, né? Sou formado por uma universidade pública e me especializar também por um hospital público. E garantir também promover a saúde dos idosos. E um fator muito importante é que a gente trabalha aqui com uma equipe multiprofissional. Então contamos com, além de médicos e enfermeiros, fisioterapeutas, nutricionistas, psicólogos, farmacêuticos, terapeutas ocupacionais e assistentes sociais.
1: Então existe também esse objetivo, né, presidente, de colaborar para a formação dos profissionais de saúde.
7: Ah, sim, o depoimento dele é perfeito. Foram mais de 1.100 estudantes, entre internos, residentes da medicina e das outras áreas, que aproveitam este momento como uma oportunidade ímpar de aprendizagem, de treinamento, ou seja, nós estamos formando os futuros especialistas que o SUS tanto precisa, e uma experiência que fica marcada na vida, não só dos estudantes, mas também dos seus professores, dos seus preceptores. Ou seja, nós envolvemos a universidade e o SUS junto para poder dar mais saúde e qualidade de vida para a população, particularmente para os idosos.
2: Presidente, amanhã o senhor estará com o presidente Lula em Goiás para marcar o início de novas atividades lá no Hospital Universitário de Catalão. O senhor pode falar mais para a gente dos serviços prestados por lá?
7: Olha, nós estamos também muito felizes porque amanhã inauguramos oficialmente o novo Hospital Universitário de Catalão. É uma universidade federal nova, é a HU Brasil, o MEC, chegando ao Brasil profundo. Nós estamos inaugurando um hospital de 206 leitos, ele começa a ser ativado progressivamente, já com os 33 primeiros leitos já funcionando desde a semana passada, e será um hospital, à medida em que ele for sendo implementado ao longo desse ano, de alta complexidade, inclusive com atendimento oncológico, né, com atendimento das principais especialidades clínicas, cirúrgicas, e por ser um hospital fundamental para uma região de 55 municípios, né, ele também proporcionará a formação dos futuros profissionais, programas de residência, que são fundamentais para que depois os formandos, os alunos de graduação, façam a residência e se fixem naquela região. Ou seja, nós estamos agindo, ele também proporcionará a formação dos futuros profissionais, programas de residência, que são fundamentais para que depois os formandos, os alunos de graduação, façam a residência e se fixem naquela região.

0: certamente através da HU Brasil, para proporcionar desenvolvimento, fortalecer o SUS, formar profissionais de saúde e também produzir ensino, pesquisa e inovação, que são papéis das universidades públicas federais e que agora se fortalece, né, nesse investimento que o governo federal está fazendo. E há aspecto muito importante, né? Nós também teremos a chegada de mão de obra qualificada. Afinal de contas, nós estamos falando de 1.527 trabalhadores, né, que poderão transformar a região de Catalão num polo de desenvolvimento na área da saúde e vão contribuir com o desenvolvimento econômico de toda aquela região.
1: Muito bem, nós conversamos com Arthur Chioro, presidente da Rede de Hospitais Universitários HU Brasil. Presidente, muito obrigado pela sua entrevista aqui à Voz do Brasil.
0: Eu que agradeço e espero de volta numa outra oportunidade, trazendo mais boas notícias para a saúde e para a educação do nosso país.
1: A gente vai cobrar, hein?
2: O Enem, Exame Nacional do Ensino Médio, é a principal porta de entrada para a educação superior no Brasil.
1: Dados do Ministério da Educação mostram um aumento na procura de estudantes que precisam de atendimento especializado para realizarem o exame.
2: Em 3 anos, o número triplicou e chegou a quase 90 mil em 2025, um crescimento de 191%.
1: E para tornar a prova ainda mais acessível, o edital desse ano inclui condições relacionadas aos transtornos mentais e fibromialgia.
3: O Instituto Nacional de Estudos e Pesquisas Educacionais Anísio Teixeira, o INEP, amplia o atendimento especializado no Exame Nacional do Ensino Médio, Enem 2026, e passa a incluir participantes com fibromialgia e transtornos mentais, como ansiedade e transtorno obsessivo compulsivo. A mudança consta no edital do exame e reforça a política de acessibilidade da prova. Entre as novidades, candidatos com histórico de crises de ansiedade vão poder contar com acompanhante em sala reservada. O espaço também poderá receber familiares ou profissionais responsáveis por auxiliar participantes com necessidades específicas, como alimentação e deslocamento durante a aplicação das provas. O pedido exige apresentação de laudo médico e documentação comprobatória. O Enem já oferece recursos como prova em braille, videoprova em libras, leitor de tela, tempo adicional, auxílio para transcrição e mobiliário acessível. O exame também atende gestantes, lactantes, idosos e estudantes internados em classe hospitalar. O Enem é a principal porta de entrada para o ensino superior no país e dá acesso a programas como Sisu, ProUni e Fies. Em Brasília, Claudimário Carvalho.
2: E as inscrições para o Enem seguem abertas até o dia 5 de junho pela página do participante. O prazo também vale para solicitações de atendimento especializado.
1: Alunos da rede pública têm inscrição pré-preenchida, mas precisam complementar os dados, como local de prova e língua estrangeira.
2: O exame já tem data marcada e será aplicado nos dias 8 e 15 de novembro.
1: E um lembrete para estudantes do programa Pé de Meia que concluírem o ensino médio esse ano.
2: Além de não pagarem a taxa de inscrição, aqueles que participarem dos 2 dias de prova vão receber um incentivo extra de R$200.
1: O pagamento vai ser efetuado na mesma conta bancária utilizada para o recebimento das demais parcelas do programa.
2: Para mais informações, acesse enem.inep.gov.br/participante.
1: A Procuradoria da Fazenda Nacional vai passar a cobrar de forma unificada as empresas que deixam de pagar o FGTS mensal dos funcionários.
2: Somando toda essa dívida ativa no país, o valor passa de 66 bilhões de reais.
1: A expectativa é facilitar esse pagamento, reduzindo a burocracia para as empresas.
2: E garantir que os valores cheguem ao trabalhador.
4: Com a mudança, a Procuradoria-Geral da Fazenda Nacional será responsável por cobrar as empresas que deixaram de pagar valores referentes ao Fundo de Garantia do Tempo de Serviço, FGTS, dos trabalhadores. Antes, a gestão dessa cobrança era compartilhada com a Caixa Econômica Federal. Hoje, a dívida ativa do FGTS no país é de mais de 66 bilhões de reais. O objetivo de unificar a cobrança é reduzir a burocracia para as empresas, facilitando o pagamento e garantindo que os valores devidos cheguem ao trabalhador. Como explica o Procurador-Geral Adjunto de Gestão da Dívida Ativa da União e do FGTS, Theo Lucas Borges.
5: A gente já vê um aumento muito expressivo da recuperação dos créditos do FGTS e a nossa perspectiva com essa migração é que esse valor continue crescendo, porque a gente vai imprimir um ritmo muito maior nessa cobrança e a facilitação da forma de pagamento e negociação deve contribuir significativamente para

0: o incremento do valor recuperado.
1: O FGTS funciona por meio de contas vinculadas ao contrato de trabalho. No início de cada mês, os empregadores precisam depositar o equivalente a 8% do salário de cada funcionário. Quando esses pagamentos deixam de ser feitos, entram na dívida ativa e passam a ser cobrados pela União. Até o fim do ano, uma nova função vai mostrar diretamente ao trabalhador se ele tem créditos a receber. Como disse o Procurador-Geral Adjunto de Gestão da Dívida Ativa da União, Theo Lucas Borges.
0: O crédito do FGTS não pertence à fazenda pública, pertence ao empregado, pertence ao trabalhador. Só que hoje ele tem dificuldade de saber que crédito ele tem. Nós vamos disponibilizar um canal exclusivo no portal Regularize para que qualquer brasileiro entre e verifique se tem créditos de FGTS que são de sua titularidade e estejam sendo cobrados. E nós vamos notificar esse trabalhador todas as vezes que nós recuperarmos crédito que pertence a ele.
1: As empresas que queiram consultar e regularizar os débitos devem acessar o portal de serviços da Procuradoria. O endereço é o regularize.pgfn.gov.br. A expectativa é que o processo agora seja mais ágil, levando em média 6 minutos. Reportagem Graziela Mendonça.
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3: Facilitar o acesso dos cidadãos aos serviços públicos de forma rápida, segura e ainda com economia para os cofres públicos e para a população.
4: Esses são os impactos do Conecta.gov.br, que promove troca automática de informações entre os sistemas do governo do Brasil.
3: Desde que foi criado, em 2020, o programa já acumula 15 bilhões de reais em economia.
4: E tem evitado que usuários enfrentem uma verdadeira peregrinação para emitir certidões e documentos.
5: Com conectagov.br, as pessoas não precisam perder tempo nem dinheiro para buscar informações ou documentos em diferentes órgãos públicos. Não é necessário passar horas e horas indo de órgão em órgão se os registros estiverem integrados no conectagov.br, programa que possibilita a troca de dados dentro do governo. O secretário de Governo Digital do Ministério da Gestão e da Inovação em Serviços Públicos, Rogério Mascarenhas, explica como a integração das bases facilita a vida de quem precisa do benefício.
6: A gente usa, por exemplo, para efeito do passe interestadual para pessoa com deficiência, a gente utiliza, né, a base do CadÚnico, integra com o CPF, integra com a informação dela lá no CadÚnico, no BPC, para você franquear a passagem daquela pessoa. Então, tudo isso hoje é tudo feito por uma integração. A gente já consegue fazer essa integração para que a pessoa tenha uso aí do serviço.
5: Se a pessoa for se inscrever num concurso público e já estiver registrada no Cadastro Único, por exemplo, aí a isenção da taxa de inscrição é aplicada automaticamente. Foi assim nas duas edições do Concurso Público Nacional Unificado. O conectagov.br agrega, por exemplo, bancos de dados do Bolsa Família, Cadastro Nacional da Agricultura Familiar, Receita Federal, cadastros ambientais, registro de veículos, infrações de trânsito e muitos outros. Nos últimos 3 anos, já são mais de 13 bilhões de reais de economia para os cofres públicos e para a população. Desde a criação do conectagov.br em 2020, o valor chega a 15 bilhões. Esse cálculo estima o gasto que a população teria com deslocamento e ausência de trabalho e a economia na administração pública caso os dados não fossem integrados. De acordo com o secretário Rogério Mascarenhas, a meta agora é ampliar a adesão dos municípios e estados ao programa. O conectagov.br está disponível em todas as regiões do Brasil, com participação de 22 estados e 15 municípios. Reportagem Carlos Oliveira.
3: A Receita Federal recebeu mais de 44 milhões e 300 mil declarações de imposto de renda sobre pessoa física 2026.
4: O resultado supera a expectativa inicial de 44 milhões, um recorde para a entrega dentro do prazo que se encerrou na última sexta-feira.
3: A declaração pré-preenchida alcançou a maior participação, com quase 60% das declarações.
4: E a Receita alerta que o contribuinte que não entregou a declaração dentro do prazo deve providenciar o envio enquanto antes. A multa por atraso ou não entrega é de no mínimo R$ 165,74.
3: Mais de 1 milhão 1.500 mil moradores do Pará e do Amapá passam a contar com internet de melhor qualidade.
4: Foi inaugurada hoje a Infovia 03, nova rota de fibra ótica da Amazônia, que integra o programa Norte Conectado, coordenado pelo Ministério das Comunicações.
3: Com cerca de 800 quilômetros de cabos instalados no leito dos rios amazônicos, a nova Infovia cria um corredor digital entre os dois estados e amplia a capacidade de conexão para escolas, hospitais, órgãos de segurança pública, comércios e residências.
4: A tecnologia também reduz falhas no serviço e aumenta a velocidade da internet oferecida à população.
3: E essas foram as notícias do Governo do Brasil.
4: Uma realização da Secretaria de Comunicação Social da Presidência da República.
3: Com produção da empresa Brasil de Comunicação.
4: Fique agora com as notícias do Poder Judiciário e do Congresso Nacional. Boa noite.
3: Uma boa noite, até amanhã.
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9: STF determina que União apresente em 90 dias plano de desocupação da terra indígena Cachoeira Seca, no Pará.
10: STJ entende que ex-policial que sofreu ataque homofóbico ao postar foto com o namorado tem direito à indenização.
9: TST faz campanha para garantir o acesso seguro ao primeiro emprego.
10: Boa noite, eu sou Marcelo Della Libera.
9: E eu, Marcela Luiza.
10: O presidente do Supremo Tribunal Federal, ministro Edson Fachin, deu prazo de 90 dias para que a União apresente um plano de desocupação da terra indígena Cachoeira Seca, no Pará.
9: Segundo o processo, apesar de passados 10 anos da homologação da terra indígena, a retirada dos invasores não foi realizada. Pelo contrário, a situação se agravou com novas invasões, expansão do desmatamento e avanço de atividades garimpeiras.
10: O governo federal também deve criar um comitê de monitoramento externo para proteção territorial, a regularização fundiária e a atenção à saúde dos povos indígenas isolados e de contatos recentes.
9: A União ainda precisa apresentar em até 15 dias um cronograma atualizado do plano de trabalho para a criação do Parque Nacional Tanaru. A área fica em Rondônia, na fronteira com a Bolívia, e será destinada à preservação da memória do povo Tanaru.
10: Ex-policial que sofreu ataque homofóbico após publicar foto com o namorado em rede social terá direito à indenização.
9: A decisão é do STJ. Fátima Uchoa.
11: O homem publicou no Facebook uma foto beijando o namorado depois da cerimônia de formatura como soldado da Polícia Militar do Distrito Federal. Após mensagens homofóbicas, o ex-policial deixou a carreira militar e pediu reparação moral contra o autor da ofensa. Ao reformar sentença que fixou indenização de R$ 1.850, o Tribunal de Justiça do DF considerou não haver justificativa para a condenação. Já no STJ, a terceira turma estabeleceu os danos morais em R$ 10.000, avaliando que, embora os comentários ofensivos não se enquadrem nos tipos penais clássicos dos crimes contra a honra, o conteúdo e o contexto em que foram proferidos violam direitos da personalidade. A relatora foi a ministra Nancy Andrighi.
10: Aprendizagem é a palavra-chave da campanha do TST para garantir o acesso ao primeiro emprego.
9: Com o slogan Vida de Aprendiz, começar certo faz toda a diferença. A ideia é mostrar que estudo e trabalho devem seguir juntos. Mila Amaral.
12: Com foco na geração Z e no setor empresarial, a campanha mostra que é possível entrar no mercado de trabalho de forma segura, com todos os direitos garantidos e sem abandonar os estudos. A programação faz parte das ações desenvolvidas pelo Programa de Erradicação do Trabalho Infantil e de Estímulo à Aprendizagem, em alusão ao Dia Mundial contra o Trabalho Infantil, realizado em 12 de junho. Com a campanha, a Justiça do Trabalho visa conscientizar jovens e crianças sobre a importância da garantia do primeiro emprego, por exemplo.
10: A propaganda eleitoral no rádio, na televisão e na internet só começa em 16 de agosto.
9: Mas a partir de 5 de julho, os pré-candidatos já podem fazer a chamada propaganda intrapartidária. Estevão Furtado.
13: Esse tipo de divulgação é permitido apenas dentro dos partidos, durante as prévias e convenções,
14: que neste ano acontece entre 20 de julho e 5 de agosto. O objetivo é apresentar nomes que vão disputar a indicação da legenda para as eleições. Quem descumprir as regras pode ser multado em valores que variam de 5 a 25 mil reais.
10: Justiça Federal condena poder público a recuperar o complexo histórico de Fordilândia, no Pará.
9: A ação foi movida pelo MPF, Amanda Nascimento.
15: O local foi construído em 1927 pelo empresário norte-americano Henry Ford para a exploração de borracha na Amazônia. Mas depois do fim do projeto, em 1945, as terras e benfeitorias passaram para o governo brasileiro, mas o complexo ficou abandonado. E agora, para garantir a preservação do que restou de Fordilândia, a Justiça Federal determinou a criação de um plano de recuperação e conservação para os imóveis e ruínas e a regularização das terras do distrito, que devem ser realizados de forma solidária pela União, IFAM, Governo do Pará e Município de Aveiro, sob pena de multa diária de 5 a 10 mil reais.
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10: Boa noite.
9: E até amanhã.
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16: Eu sou Paula Groba.
17: E eu sou Ricardo Nakaoka.
16: E estes são os destaques de hoje do Jornal do Senado, que começa agora.
17: O Congresso analisa propostas que buscam reduzir desigualdades raciais expostas em atlas da violência.
16: Parlamentares defendem ação contra facções, mas alertam para a soberania do Brasil.
17: Inteligência artificial e desinformação desafiam eleições de 2026, segundo especialistas.
16: Boa noite.
17: Boa noite.
16: 3 em cada 4 vítimas de homicídio no Brasil são negras. O dado por si só revela a dimensão da desigualdade apontada pelo Atlas da Violência 2026. O levantamento mostra que pretos e pardos são as principais vítimas da violência letal no país e também a maioria das mulheres assassinadas dentro de casa.
17: No Congresso, propostas buscam financiar políticas de reparação e promoção da igualdade racial. A repórter Marcela Diniz tem os detalhes.
18: O Atlas da Violência 2026 revela que 77% das pessoas assassinadas são pretas ou pardas e 67,5% das vítimas de feminicídio também. Para a doutora em filosofia e professora Catilcia Ribeiro, os dados devem ser entendidos numa perspectiva histórica, a que leva em conta que o racismo é um princípio organizador da violência estatal e social no Brasil e que isso é herança direta dos quase 4 séculos de economia escravocrata. Catilcia cita o Fundo de Promoção da Igualdade Racial em debate no Senado e a PEC da Reparação em análise na Câmara como contribuições que o Congresso pode dar na reparação dessas disparidades raciais.
19: Que não haverá paz enquanto a maior parte da população desse país estiver submetida à subalternização econômica e à violência física. Colocar esses projetos como prioridade é demonstrar que o parlamento está disposto a sair da retórica e passar para uma ação concreta de reconstrução do Brasil.
18: O autor da PEC que institui o Fundo de Promoção da Igualdade Racial é o senador Paulo Paim, do PT do Rio Grande do Sul.
20: O racismo estrutural ainda define o destino de milhões de brasileiros e brasileiras. É por isso que precisamos ter um instrumento concreto, permanente e com financiamento garantido para enfrentar essas desigualdades históricas.
18: A criação do Fundo de Promoção da Igualdade Racial foi proposta há 10 anos. Desde março de 2023, a PEC aguarda designação de novo relator.
16: A senadora doutora Eudócia, do PSDB de Alagoas, defendeu a criação de uma comissão parlamentar mista de inquérito, a CPMI BMG Master, para investigar supostas irregularidades no sistema de crédito consignado do INSS e a atuação de instituições financeiras envolvidas.
17: Ela afirmou que há indícios de um esquema que precisa ser apurado nas instâncias adequadas. A senadora anunciou a coleta de assinaturas para viabilizar a instalação da CPMI e pediu apoio dos parlamentares para a iniciativa.
0: Legislativa.
16: E o senador Confúcio Moura, do MDB de Rondônia, comemorou acordos entre a FUNAI e o INCRA para regularizar áreas ocupadas por produtores rurais do estado. Segundo o parlamentar, a medida beneficia famílias que vivem há décadas em regiões classificadas como áreas de interesse indígena.
0: Confúcio afirmou que muitos produtores de Rondônia enfrentavam dificuldades para obter crédito rural e regularizar propriedades por causa da indefinição fundiária. O senador destacou a atuação conjunta de parlamentares, prefeitos, técnicos do INCRA e representantes da FUNAI na construção dos acordos.
21: Então esse pessoal estava uma aflição, sem crédito, trabalhando na unha, tirando leite, plantando café, plantando cacau, fazendo suas pastagens. Está lá dentro dessas áreas há muito tempo. Mas aí conversamos aqui, vem há uns 2 anos trabalhando com a FUNAI entendeu isso. O INCRA foi maravilhoso em apresentar os mapas.
16: 2026 será um ano de eleição marcada pela inteligência artificial e pela disputa de narrativas nas redes sociais. O desafio será garantir que a tecnologia não comprometa a confiança do eleitor.
0: Faltando 2 meses e meio para o início da propaganda eleitoral gratuita de 2026, o Conselho de Comunicação Social do Congresso debateu as regras para as campanhas políticas na internet e os riscos do uso de ferramentas de IA. A repórter Patrícia Oliveira traz as informações.
22: Em março, o TSE editou as novas regras sobre o uso de IA na propaganda eleitoral, nas postagens de conteúdo político e a responsabilidade das plataformas digitais na recomendação e moderação desse conteúdo. Maria Paula Almada, especialista em tecnologia digital, destacou a dificuldade da população em geral em diferenciar conteúdos reais dos gerados por inteligência artificial.
23: Apenas 27% dizem conseguir identificar fake news com facilidade. É difícil até para os especialistas identificarem o que é verdade e o que é manipulado.
22: Para os debatedores, o maior desafio é combater a desinformação, garantindo a liberdade do eleitor ao exercício do voto e a proteção do processo eleitoral. O advogado e professor Diogo Reis cobrou a participação do legislativo.
24: Talvez uma revisão das leis que é do tempo do Orkut e para a legislação atual, considerando o cenário de inteligência artificial generativa, redes sociais extremamente dinâmicas.
22: Nenhuma plataforma digital avaliada no Índice de Transparência de Redes Sociais oferece condições significativas de acesso a dados de anúncios, inclusive de conteúdo político eleitoral.
16: E a decisão de enquadrar o PCC e o Comando Vermelho como organizações terroristas pelo governo dos Estados Unidos abriu uma nova discussão no Senado sobre o enfrentamento ao crime organizado.
0: Parlamentares defendem medidas mais rígidas para combater o financiamento das facções, mas alertam que a cooperação internacional não pode comprometer a soberania e a autonomia das instituições brasileiras. Repórter Marcela Cunha.
25: Para o senador Sérgio Moro, do PL do Paraná, a decisão pode facilitar o bloqueio de bens das facções no exterior e ampliar a cooperação internacional contra o crime organizado.
26: Uma vitória diplomática para o Brasil. Essa classificação vai ter um impacto principalmente na facilitação do congelamento dos ativos, ou seja, dos bens dessas organizações terroristas que muitas vezes são mantidas no exterior.
25: Já o presidente da Comissão de Relações Exteriores e Defesa Nacional, senador Nelsinho Trade, do PSD de Mato Grosso do Sul, afirmou que toda medida que ajude a melhorar a segurança pública será apoiada, mas defendeu que o Congresso discuta os limites da decisão para evitar interferência externa.
27: Ninguém aqui quer passar a mão em cima de cabeça de bandido. Agora, usar esse mecanismo para poder ferir a soberania nacional, isso nós não vamos também aceitar e não vamos admitir.
25: Nelsinho Trade informou que pretende promover uma discussão sobre o assunto na Comissão de Relações Exteriores e Defesa Nacional e na Comissão Mista de Controle da Atividade de Inteligência. O tema já passou pelo Senado durante a análise do projeto Antifacção, que endurece o combate a organizações criminosas. Na ocasião, os senadores discutiram a tentativa de equiparar facções e milícias a organizações terroristas, mas a proposta não foi aprovada.
16: partir de hoje, o conteúdo da Rádio Senado ganha um novo espaço para chegar ao público. Entrevistas, debates e as principais notícias produzidas pela emissora passam a estar disponíveis em uma playlist exclusiva no canal da TV Senado no YouTube.
0: Os internautas poderão acompanhar quadros do programa Conexão Senado e também do Jornal do Senado, exibido diariamente na Voz do Brasil. O repórter Rodrigo Rezende conta os detalhes.
1: Perdeu alguma entrevista do programa Conexão Senado ou quer indicar algum conteúdo do programa para um amigo? Ou quem sabe ouvir novamente com mais atenção o Jornal do Senado transmitido durante a Voz do Brasil? Agora você pode acessar esses e outros conteúdos da Rádio Senado em uma playlist exclusiva no canal do YouTube da TV Senado. Fernanda Nardelli, coordenadora de distribuição da Rádio Senado, ressalta que a presença da emissora no canal da TV Senado, que tem mais de 1,8 milhão de inscritos, é mais uma forma de disseminação de conteúdos do Senado para os cidadãos brasileiros, além de demonstrar a integração dos veículos de comunicação do Senado Federal.
2: Eu falo assim que é um jogo de ganha-ganha, né? A rádio vai ganhar em alcance, a TV vai ganhar na variedade de conteúdo e, assim, o nosso principal objetivo, claro, o cidadão vai ganhar tendo mais acesso aí a outros programas, outros formatos.
1: Gesiel Carvalho, apresentador do programa Conexão Senado, destaca que a iniciativa de postagem dos cortes dos quadros e entrevistas no YouTube irá facilitar a vida dos cidadãos e contribuir com o compartilhamento dos materiais.
3: Facilita muito também a vida do ouvinte que quer espalhar o nosso conteúdo e até compartilhar o Conexão do Dia se ele perdeu alguma coisa.
1: Para acessar todo esse conteúdo, basta ir até youtube.com/TV Senado, clicar na guia Playlists e localizar Rádio Senado.
0: Com edição de Paula Groba e trabalhos técnicos de João Lira, o Jornal do Senado fica por aqui. Acompanhe agora as notícias da Câmara dos Deputados. Boa noite.
16: Boa noite e até amanhã.
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5: Avança entre os deputados discussão sobre redução da maioridade penal.
6: Projeto inclui tratamento do câncer infantil em cursos nas áreas de saúde.
5: Comissão aprova novas categorias de reserva de vaga em estacionamento.
6: Boa noite. Comissão aprova aumento do número de vagas de estacionamento reservadas para pessoas com deficiência e para idosos com mais de 80 anos. A repórter Daniele Lessa tem as informações.
11: A Comissão de Desenvolvimento Urbano da Câmara dos Deputados aprovou o projeto que amplia a reserva de vagas em estacionamentos para pessoas com deficiência e faz ajustes nas regras para vagas reservadas aos idosos. Atualmente, a legislação garante pelo menos 2% das vagas para veículos que transportem pessoas com deficiência e 5% para pessoas idosas, tanto em estacionamentos públicos quanto privados. Com a aprovação do projeto, o percentual para pessoas com deficiência passa para no mínimo 3% do total de vagas, respeitando as normas de acessibilidade, como espaço adequado para a circulação de cadeira de rodas. No caso das pessoas idosas, o texto mantém o percentual mínimo de 5% das vagas, mas cria uma regra específica para estacionamentos com mais de 100 vagas. Nesses casos, deverá haver pelo menos uma vaga exclusiva para pessoas com 80 anos ou mais, posicionada de forma a garantir maior comodidade. Para o relator da proposta, deputado Saulo Pedroso, do PSD de São Paulo, o aumento no número de vagas deve acontecer junto com o respeito às normas de acessibilidade, inclusive nos estacionamentos privados.
12: Não só nos espaços públicos, nos espaços privados também. Teve até uma certa resistência em relação aos empreendimentos privados, mas a gente precisa conscientizar todo mundo que eles precisam de uma atenção especial, né, que é merecida e que a possibilidade que a gente tenha aí vagas disponíveis que atendam com qualidade e com tamanho adequado dentro da norma é fundamental para que o dia a dia das pessoas com deficiência seja um dia a dia comum como o nosso.
11: A proposta que aumenta o número de vagas de estacionamentos reservadas para pessoas com deficiência e para idosos com mais de 80 anos altera o Estatuto da Pessoa com Deficiência, o Estatuto da Pessoa Idosa e a Lei de Acessibilidade. E agora será analisada nas comissões de Viação e Transportes e de Constituição e Justiça. Da Rádio Câmara de Brasília, Daniele Lessa.
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8: Saúde.
9: Avança na Câmara projeto aprovado que inclui o tratamento do câncer infantil em conteúdo de cursos de saúde. Acompanhe na reportagem de Luiz Cláudio Canuto.
10: A Comissão de Educação aprovou o projeto que inclui a oncologia pediátrica como tema a ser tratado nas disciplinas dos cursos das áreas de saúde. A exigência seria incorporada à Política Nacional de Atenção à Oncologia Pediátrica. O projeto é do deputado Eduardo da Fonte, do PP de Pernambuco. E o texto foi aprovado com mudanças propostas pelo relator, deputado Dr. Fernando Máximo, de Rondônia. Máximo explicou que a criação e a alteração do currículo dos cursos são atribuição do Conselho Nacional de Educação. Por isso, em vez de prever uma disciplina, o projeto trata o tema como conteúdo. Para ele, a mudança resolve o impedimento de mudar o currículo ao incluir a matéria como um tema transversal.
13: Porque nós sabemos que hoje o câncer infantil tem acometido milhões de crianças Brasil afora e tem levado à morte muitas delas, e um dos problemas sérios que nós temos é o diagnóstico tardio. Muitas das vezes, se a gente consegue diagnosticar numa fase mais preliminar o tumor, numa fase mais inicial, a gente acaba conseguindo tratar e curar totalmente a criança. Mas quando esse diagnóstico é feito tardiamente, infelizmente, às vezes tem metástase para outros órgãos, tem mais dificuldade de diagnosticar e de tratar.
10: Pelo texto aprovado, os cursos em funcionamento teriam prazo de 12 meses a partir da entrada em vigor da lei para adaptar os currículos. A proposta vai ser analisada em caráter conclusivo pela Comissão de Constituição e Justiça. Para virar lei, precisa ser aprovada pela Câmara e pelo Senado. Da Rádio Câmara de Brasília, Luiz Cláudio Canuto.
8: Segurança Pública.
14: Relator conclui a leitura de parecer que une propostas sobre a redução da maioridade penal. A repórter Silvia Munhato acompanhou a reunião da Comissão de Constituição e Justiça da Câmara, em que o tema foi discutido.
15: As três propostas de emenda à Constituição que reduzem a maioridade penal no Brasil de 18 para 16 anos avançaram na Comissão de Constituição e Justiça da Câmara. O relator, deputado Coronel Assis, concluiu a leitura do seu relatório favorável à mudança e foram concedidas vistas aos textos. Os pedidos de vistas pelos deputados permitem que as propostas sejam discutidas e votadas após duas sessões do plenário. Os deputados que se opõem à mudança tentaram barrar o avanço por meio de requerimento de retirada de pauta, mas ele foi rejeitado por 42 votos a 7. A deputada Talíria Petrone, do PSOL do Rio de Janeiro, disse que os adolescentes que cumprem medidas socioeducativas representam menos de 2% do total de pessoas cumprindo penas.
19: Quando nós olhamos os indicadores de reincidência no socioeducativo, eles estão em torno de 13%, aqueles que voltam a cometer infrações. Quando nós olhamos para o sistema prisional, que o Supremo já disse que é um estado inconstitucional de coisas, nós vemos que há uma reincidência de quase 50%.
15: Já o deputado Kleber Verde, do Maranhão, defendeu a redução da idade.
28: Até diante de vários crimes praticados no nosso país, por adolescentes, infelizmente, delinquentes, que precisam entender que uma vez envolvidos em crime, ele vai pagar por isso. Ele não pode ficar impune.
15: O deputado Coronel Assis disse que as propostas sobre a redução da maioridade penal são admissíveis perante o regramento jurídico atual. Segundo ele, a Convenção da ONU dos Direitos da Criança veda apenas penas cruéis, degradantes, prisão perpétua ou morte para crimes cometidos por menores de 18 anos. Mas ele retirou de uma das propostas dispositivos que concediam às pessoas maiores de 16 anos direitos como de casar e celebrar contratos, além de tornar o voto obrigatório. O relatório se alinha à proposta feita pelo deputado Capitão Alden, do PL da Bahia, que fala em responsabilidade penal para maiores de 16 e até 18 anos, nas hipóteses de crimes hediondos e outros crimes graves, mas exige uma avaliação individualizada sobre a compreensão do jovem em relação ao crime cometido e assegura a separação entre jovens e adultos durante a execução da pena. Atualmente, jovens jovens maiores de 16 anos que cometem infrações graves cumprem medidas socioeducativas de internação por no máximo 3 anos. Caso as propostas sejam aprovadas na CCJ, elas terão seu mérito analisado por uma comissão especial. Da Rádio Câmara de Brasília, Silvia Minhato.
17: Trabalho.
18: A Comissão de Trabalho da Câmara aprovou o retorno da assistência sindical obrigatória em rescisões de trabalho, alterando a reforma trabalhista. O texto ainda precisa ser avaliado por outras instâncias, como explica a repórter Emanuele Brasil.
20: A Comissão de Trabalho da Câmara dos Deputados aprovou proposta que retoma a obrigatoriedade da assistência sindical para validar a rescisão de contratos de trabalho de empregados com mais de 1 ano de serviço. A medida, que altera a consolidação das leis do trabalho, reverte uma das principais mudanças da reforma trabalhista de 2017, que havia tornado a homologação facultativa. O texto foi aprovado com mudanças sugeridas pelo relator, deputado Bongás, do PT do Rio Grande do Sul. O parecer restabelece que o instrumento de rescisão ou recibo de quitação só terá validade se firmado com a assistência do sindicato da categoria ou, na ausência deste, de uma autoridade do Ministério do Trabalho e Emprego, sem custos para o trabalhador. Segundo Bongás, a mudança visa corrigir um desequilíbrio na relação entre empregado e empregador no momento do término do contrato.
21: Quando a reforma trabalhista foi votada, eu votei contra, o sindicato foi afastado e o trabalhador ia com o patrão, ou da RH, e quando o cálculo era feito, muitas vezes era lesado, roubava o direito do trabalhador. Naquele momento, o sindicato precisaria estar junto. E esse projeto, ele exatamente repõe a presença do sindicato na hora da rescisão. O sindicato tem os seus técnicos e os próprios sindicalistas sabem fazer esse cálculo corretamente para nenhum trabalhador ser lesado. E esta votação que nós fizemos, que eu pude ser o relator na Comissão do Trabalho, repõe este direito para o nosso trabalhador. Nenhum trabalhador pode ser lesado.
20: Entre as medidas, o texto estabelece a intervenção sindical prévia como um procedimento necessário para demissões sem justa causa, sejam elas individuais ou coletivas. A proposta também exige que a extinção do contrato por acordo entre empregado e empregador também seja homologada pelo sindicato ou pelo Ministério do Trabalho. Além disso, o texto determina que a cláusula de arbitragem em contratos de trabalhadores com remuneração superior a 2 vezes o teto do INSS só será válida se tiver assistência sindical. A proposta deverá ser votada agora pela Comissão de Constituição e Justiça e depois pelo plenário. Da Rádio Câmara de Brasília, Emanuele Brasil.
17: Agricultura.
14: A comissão aprova a proposta que apoia práticas sustentáveis na agricultura familiar. O repórter José Carlos Oliveira explica as medidas.
22: Duas comissões da Câmara dos Deputados aprovaram um projeto de lei que inclui incentivos a práticas sustentáveis de produção agropecuária na Lei da Agricultura Familiar, que está valendo desde 2006. Se virar em lei, os incentivos de crédito e o apoio às mulheres agricultoras passarão a constar formalmente da Política Nacional da Agricultura Familiar e Empreendimentos Familiares Rurais. Relator na Comissão de Agricultura, o deputado Enderson Pinto, do Pará, explica algumas das práticas sustentáveis previstas no texto.
23: Para recuperação de pastos e solos, por exemplo, que é cada vez mais trabalhar práticas sustentáveis que possam garantir o aumento da produtividade e redução aí nos desmatamentos e também recuperar as áreas degradadas, para nós é fundamental. O projeto ele traz 2 viés. O primeiro, para quem faz esse tipo de prática, ele incentiva ou doação financeira, como também acesso ao crédito com juros mais reduzidos.
22: A proposta também foi aprovada na Comissão de Defesa dos Direitos da Mulher, sobretudo em relação às linhas especiais de crédito rural destinadas às agricultoras, como ressalta Enderson Pinto.
23: Ele traz algo mais diferenciado ainda para as mulheres rurais, ou seja, as mulheres que também vivem do setor agropecuário, terem acesso a um financiamento com juros ainda mais baixos, porque hoje, de forma geral, há sim essa discrepância ainda nessa questão da equidade, nesse tratamento entre os gêneros, e isso é uma preocupação.
22: O projeto de apoio a práticas sustentáveis na agricultura familiar já foi aprovado pelo Senado e depende apenas da aprovação final das comissões de Finanças e Tributação e de Constituição e Justiça da Câmara. Da Rádio Câmara de Brasília, José Carlos Oliveira.
17: Meio Ambiente.
9: Comissão aprova projeto que incentiva a reciclagem e gera desconto nas contas de luz e água. A repórter Júlia Lopes nos conta como vai funcionar.
0: O Brasil produz mais de 77 milhões de toneladas de lixo por ano e cerca de 40% desse total ainda é destinado a lixões em todo o país. Para incentivar a reciclagem e enfrentar esse problema, a Comissão de Desenvolvimento Urbano da Câmara dos Deputados aprovou uma proposta apresentada pela deputada Fernanda Pessoa, do Ceará. O projeto de lei cria o programa Recicla Clash, que prevê a concessão de um tipo de cashback ou crédito financeiro para pessoas que realizarem a reciclagem correta de resíduos sólidos. Esse valor poderá ser convertido em descontos nas contas de energia elétrica e de água. O projeto tem como objetivo reduzir o descarte irregular de materiais recicláveis no meio ambiente, promover a educação ambiental e estimular o consumo consciente. A iniciativa também busca fortalecer a participação de cooperativas e catadores de recicláveis, além de incentivar a economia circular. Segundo dados da Associação Brasileira de Resíduos e Meio Ambiente, do total de lixo produzido no país, cerca de 72 milhões de toneladas são coletadas diretamente nas residências. Para se ter uma dimensão desse volume, ele seria suficiente para cobrir aproximadamente 3.400 campos de futebol. De acordo com o texto do projeto, o funcionamento do programa começa com o cadastro do consumidor em uma plataforma digital vinculada à iniciativa. Nesse momento, a pessoa informa seus dados pessoais e associa as contas de água e de energia elétrica. Em seguida, os resíduos recicláveis devem ser levados aos pontos de coleta credenciados como cooperativas de reciclagem, ecopontos ou estabelecimentos parceiros. Na entrega, o material é pesado e registrado no sistema, gerando uma pontuação proporcional ao volume e ao tipo de resíduo reciclado. Essa pontuação acumulada é então convertida em crédito financeiro, garantindo descontos diretos nas contas de água e de luz. Após a regulamentação pelo governo federal, a gestão do programa ficará sob responsabilidade do Ministério do Meio Ambiente, em parceria com as Agências Nacionais de Energia Elétrica, a ANEEL, e de Águas e Saneamento Básico, a ANA. Para o relator da proposta, deputado Cobalcini, do MDB de Santa Catarina, a medida, que já é adotada em outros países, traz benefícios tanto para a população quanto para o meio ambiente.
1: Será importantíssimo para o Brasil, porque premia, né, quem recicla, vai receber um valor como prêmio, e premia o meio ambiente, porque nós daremos o destino correto para todo o lixo, especialmente o lixo reciclado.
0: O projeto, que busca ampliar a reciclagem correta por meio de descontos nas contas de água e luz, segue agora para análise na Comissão de Minas e Energia. Da Rádio Câmara de Brasília, Júlia Lopes.
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3: Educação.
17: Comissão aprova tratamento diferenciado para estudantes com mandatos em entidades representativas. A repórter Mônica Tati nos conta como serão as regras.
24: Universitário que exerce mandato em entidade estudantil poderá ter tratamento diferenciado na sua instituição de ensino. É o que prevê projeto em análise na Câmara dos Deputados, que estabelece métodos específicos para controle de rendimento e frequência dos estudantes que atuam em entidades representativas como a UNE, as Uniões Estaduais de Estudantes e os DCEs, os Diretórios Centrais dos Estudantes. O relator na Comissão de Educação da Câmara, o deputado Pedro Kizay, do PT de Santa Catarina, destaca a importância de garantir mecanismos que permitam que os estudantes possam conciliar seus estudos com a participação na política. Pedro Kizay explica que o projeto garante que os estudantes que compareçam a eventos oficiais como assembleias ou congressos, possam recuperar as avaliações e o conteúdo das disciplinas em outro momento.
3: E não seja prejudicado porque está exercendo o direito à cidadania, à organização estudantil e à defesa dos direitos dos estudantes. Isso é muito importante porque reconhece, de um lado, a importância da escola, da educação, da sala de aula, da avaliação, mas ao mesmo tempo legitima e fomenta e apoia a organização estudantil, porque isso produz liderança e cidadania.
24: A proposta, que prevê tratamento diferenciado para os universitários que possuem mandato em entidade estudantil, ainda vai ser votado pela Comissão de Constituição e Justiça. Se for aprovado sem modificações, pode seguir direto para a sanção do presidente da República. Da Rádio Câmara de Brasília, Mônica Tati.
18: Termina agora o Jornal Câmara dos Deputados, produzido pela Rádio Câmara. O programa teve trabalhos técnicos de Wellington Teles e apresentação de Luciana Vieira e Tércia Guimarães. Boa noite para você.
14: Uma boa noite. Você fica agora com as notícias do Tribunal de Contas da União.
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4: 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Boa noite.

0: de junho, Coelho de Rio
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0: essa é a história, meu amigo.
1: Amigo.
0: Meus amigos.
1: Você tá doido, bebê? Você tá doido? Tiro! Meu moço, Gabriel! Doutor.

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1: O anjo do Senhor anunciou a Maria e ela concebeu do Espírito Santo. Ave Maria, cheia de graças, o Senhor é convosco. Bendita sois vós entre as mulheres e bendito é o fruto do vosso ventre, Jesus. Santa Maria, Mãe de Deus, rogai por nós, pecadores, agora e na hora de nossa morte. Amém. Eis aqui a serva do Senhor, faça-se em mim segundo a vossa palavra. Ave Maria, cheia de graças, o Senhor é convosco. Bendita sois vós entre as mulheres, e bendito é o fruto do vosso ventre, Jesus. Santa Maria, Mãe de Deus, rogai por nós, pecadores, agora e na hora de nossa morte. Amém. E o Verbo se fez carne e habitou entre nós. Ave Maria, cheia de graças, o Senhor é convosco. Bendita sois vós entre as mulheres, e bendito é o fruto do vosso ventre, Jesus. Santa Maria, Mãe de Deus, rogai por nós, pecadores, agora e na hora de nossa morte. Amém. Rogai por nós, Santa Mãe de Deus, para que sejamos dignos das promessas de Cristo. Oremos. Infundi, Senhor, vos rogamos a vossa graça em nossos corações, para que nós, conhecendo pela anunciação do anjo a encarnação de Jesus Cristo, vosso Filho, por sua paixão e morte de cruz, cheguemos à glória da ressurreição. Pelo mesmo Cristo, nosso Senhor. Amém.
2: Louvado seja nosso Senhor Jesus Cristo, que a graça e a paz de Deus, nosso Pai, e de Jesus Cristo, nosso Senhor, estejam com todos vocês e seus familiares. Prezados radiovintes, hoje é terça-feira, dia 2 de junho, e nós vamos meditar o Evangelho de Jesus Cristo segundo Marcos, capítulo 12, do versículo 13 ao 17. Naquele tempo, as autoridades mandaram alguns fariseus e alguns partidários de Herodes para apanharem Jesus em alguma palavra. Quando chegaram, disseram a Jesus: Mestre, sabemos que tu és verdadeiro e não dás preferência a ninguém. Com efeito, tu não olhas para as aparências do homem, mas ensinas com verdade o caminho de Deus. Dize-nos, é lícito ou não pagar o imposto a César? Devemos pagar ou não? Jesus percebeu a hipocrisia deles e respondeu: Por que me tentais? Trazei-me uma moeda para que eu a veja. Eles levaram a moeda. E Jesus perguntou: De quem é a figura e a inscrição que estão nesta moeda? Eles responderam: De César. Então Jesus disse: Dai, pois, a César o que é de César, e a Deus o que é de Deus. E eles ficaram admirados com Jesus. Palavra da salvação. Amados radiovintes, a questão proposta a Jesus pelos fariseus e herodianos é ambígua e muito maliciosa. Se Jesus aceitasse pagar as taxas, entraria em conflito com o povo, pois seria visto como um partidário do Império Romano. Se rejeitasse, seria denunciado às autoridades romanas como um subversor. A resposta de Jesus criou uma clara distinção, pois não existem apenas os direitos de quem está no poder temporal. Acima deste está o direito de Deus. A moeda do imposto pertence a César, porque nela estava sua imagem e sua inscrição. Contudo, ao dizer: Dai, pois, a César o que é de César, e a Deus, Jesus alude a si mesmo de forma antecipada, pois, sendo a imagem do Deus invisível, foi dado a Deus na cruz como imposto devido pela salvação da humanidade. Assim, o fiel aprende a não absolutizar o relativo, poderes humanos, para não relativizar o absoluto Deus. Oremos. Ó Deus, cuja providência jamais falha, nós vos pedimos humildemente, afastai de nós o que é nocivo e concedei-nos tudo o que for útil, por nosso Senhor Jesus Cristo, vosso Filho, na unidade do Espírito Santo. Amém. Meu abraço, amigo, que a bênção de Deus, Pai, Filho e Espírito Santo, desça sobre todos vocês e permaneça para sempre. Fiquem com Deus e até daqui a pouco, num programa Fé Católica.
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2: Amados irmãos, amadas irmãs, iniciamos o programa Fé Católica e a nossa catequese é sobre a nota doutrinal sobre o valor do matrimônio. Entre as primeiras intervenções do Papa Leão XIV em referência ao tema desta nota, pode-se considerar o que ele expressou na mensagem para a comemoração do 10º aniversário da canonização do casal Luiz e Zélia Martim, pais de Santa Teresa do Menino Jesus. Nessa ocasião, o Santo Padre refere-se ao modelo de casal que a Santa Igreja apresenta aos jovens, como uma aventura tão bela, um modelo de fidelidade e atenção aos outros, um modelo de fervor e perseverança na fé, da educação cristã dos filhos, da generosidade no exercício da caridade e da justiça social, um modelo também de confiança em tempos de provação. Na verdade, o lema do Papa Leão XIV, nele que é um, somos um, retirado de uma passagem de Santo Agostinho, poderia ser aplicado à vida de um casal, sugerindo que ser um é possível e plenamente realizável, mas em Deus. Nesse sentido, a unidade matrimonial encontra seu fundamento e sua plenitude na relação com Deus. Por ocasião do jubileu das famílias, dos avós e dos idosos, o Papa Leão XIV, dirigindo-se diretamente aos cônjuges, reiterou que o matrimônio não é um ideal, mas o cânone do verdadeiro amor entre homem e mulher, um amor total, fiel e fecundo. Ao mesmo tempo em que vos transforma em uma só carne, esse mesmo amor vos torna capazes, à imagem de Deus, de dar a vida. O Código de Direito Canônico se refere ao pacto matrimonial pelo qual um homem e uma mulher estabelecem entre si uma comunhão de toda a vida, ordenada por sua natureza ao bem dos cônjuges e à procriação e educação dos filhos. E recorda que entre os batizados, o matrimônio foi elevado por Jesus Cristo à dignidade de sacramento. Finalmente, em sua visão sintética, o Catecismo da Igreja Católica afirma que a poligamia é contrária a esta igual dignidade e ao amor conjugal, que é único e exclusivo. Além disso, o amor conjugal exige dos cônjuges, por sua própria natureza, uma fidelidade inviolável. Esta é a consequência da doação de si mesmos que os cônjuges fazem um ao outro. Por essa razão, o adultério é uma injustiça. Quem o comete deixa de cumprir os compromissos assumidos. Fere o sinal da aliança, que é o vínculo matrimonial, prejudica os direitos do outro cônjuge e ataca a instituição do matrimônio. violando o contrato em que se funda. Compromete o bem da geração humana e das crianças que necessitam da união estável dos pais. Isto não exclui a possibilidade de compreender o drama daqueles que, desejando converter-se ao Evangelho, se veem obrigados a repudiar uma ou mais mulheres com quem partilharam anos de vida conjugal. No entanto, a poligamia está em conflito com a lei moral. Contradiz radicalmente a comunhão conjugal. Meu abraço, amigo, a minha bênção. Fiquem com Deus e até o próximo programa.
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2: Amados irmãos, amadas irmãs, iniciamos a Novena do Bom Pastor. Sou Dom Félix, bispo da Diocese de Governador Valadares. Sou pastor dessa porção do povo de Deus da região do Vale do Rio Doce. É com alegria, então, que nós iniciamos em nome do Pai e do Filho e do Espírito Santo. Amém. Peçamos perdão. Senhor Jesus, bom pastor, tem compaixão de nós, porque somos pecadores. Não leves em conta as nossas faltas, mas concede-nos a graça de arrependermos dos nossos pecados. Converte-nos a ti. Não nos deixes pecar. Não nos deixes cair em tentação. Livra-nos do mal e perdoa todas as nossas culpas. Amém. Façamos o nosso agradecimento. Ó Deus, nosso Pai, nós te damos graças por todo o bem que nos fizeste até agora. Nós te agradecemos pelos imensos benefícios que concedeste a todos nós, seres humanos, e a todas as outras criaturas tuas que estão no céu, na terra e em todo o universo. Por teu Filho Jesus Cristo, Senhor nosso e bom pastor, a ti, nossa ação de graças, a honra e a glória, pelos séculos dos séculos e por toda a eternidade. Amém. Ouçamos a palavra de Deus. Eu sou o bom pastor. Conheço as minhas ovelhas e elas me conhecem, assim como o Pai me conhece e eu conheço o Pai, e dou a minha vida pelas ovelhas. João 10:14. Meditemos a palavra de Deus.

Façamos agora a nossa intenção geral para alcançar a graça de perdoar as ofensas. Ó Deus de bondade, tu que não levas em conta nossas culpas, tu que perdoas a todos que te ofendem, dá-nos um coração manso e humilde, como é o coração de Jesus. Concede-nos a graça de perdoar sem restrições e sem medidas a todos. Tu que perdoas a todos que te ofendem, dá-nos um coração manso e humilde, como é o coração de Jesus. Concede-nos a graça de perdoar sem restrições

Oremos. Senhor Jesus, Filho de Deus e Filho de Maria, tu que és verdadeiro Deus e verdadeiro homem, tem piedade de nós. Senhor Jesus, tu que és o Cristo de Deus, tem piedade de nós. Senhor Jesus, tu que és o bom pastor, atende a nossa súplica. Rezemos uma Ave Maria, pedindo à nossa querida Mãe do Céu, que por intercessão dela, sejam recebidas as graças do bom pastor que dele esperamos obter. Ave Maria, cheia de graças, o Senhor é convosco. Bendita sois vós entre as mulheres, e bendito é o fruto do vosso ventre, Jesus. Santa Maria, Mãe de Deus, rogai por nós, pecadores, agora e na hora de nossa morte. Amém. Neste momento, nós vamos abençoar a água. Ó Deus Criador, nós te damos graças porque criaste a água para nos dar vida, saciar nossa sede, para lavar e refrescar nossos corpos, para molhar a terra e fazê-la produzir frutos que nos alimentam e sustentam. Nós te agradecemos pela água do batismo, pela qual tu nos purificas, a fim de que tenhamos uma vida limpa da sujeira do pecado e sem nenhuma mancha do mal. Nós te damos graças, porque por Jesus Cristo, que ofereceu a uma mulher samaritana e continua oferecendo a todos nós a água viva, da qual quem beber nunca mais terá sede, tu sacias a sede de todos os seres humanos. Abençoa, ó Pai, esta água que colocamos em tua presença. Concede a todos que fizerem uso dela tua proteção e a cura de suas enfermidades. Assim como pela passagem dos hebreus pelas águas do Mar Vermelho, tu os libertaste da escravidão do Egito, a todos que usarem desta água, livra-os de todos os males. Nós te damos graças e te pedimos por Jesus Cristo, Senhor nosso. Amém. Façamos agora a nossa consagração ao bom pastor. Ó bom pastor, nós te consagramos toda a nossa vida. A ti confiamos nossas famílias e nossos amigos. Tudo que temos e tudo que somos entregamos a ti. Tu és a fonte da vida. De ti procedem a cura e a libertação de todos os males. Tu és nossa luz e salvação. Queremos ser tuas ovelhas e pertencermos para sempre ao teu rebanho, pois junto de ti encontramos acolhida, paz e segurança. De todos os temores, tu sempre nos livras. Em ti pomos toda a nossa esperança, pois quem em ti espera jamais será decepcionado. Bom e eterno pastor, seguindo a ti com fidelidade, sabemos que após nossa peregrinação neste mundo, seremos recebidos por ti no céu. Lá, conforme tua promessa, viveremos para sempre contigo e teremos a felicidade eterna. Amém. Rezemos juntos a oração que o Senhor nos ensinou, através da qual nós chamamos a Deus de Pai e nos comprometemos a viver como irmãos e irmãs. Pai nosso que estais nos céus, santificado seja o vosso nome. Venha a nós o vosso reino. Seja feita a vossa vontade, assim na terra como no céu. O pão nosso de cada dia nos dai hoje. Perdoai-nos as nossas ofensas,

0: assim como nós perdoamos a quem nos tem ofendido. E não nos deixeis cair em tentação, mas livrai-nos do mal. Amém. Recebamos agora a bênção do bom pastor. Que o bom pastor nos olhe com amor, traga luz aos nossos olhos e serenidade para o nosso coração. Amém. Que o bom pastor nos abrace agora com ternura, de modo que sintamos o afeto do seu divino coração. Amém. Que o bom pastor seja nosso guia, nos faça conhecer sua estrada, nos conduza e conduza nossas famílias pelos caminhos da paz e da felicidade. Amém. Ao bom pastor, a honra, a glória e o louvor para sempre. Amém. Que a bênção de Deus, Todo-Poderoso e rico em misericórdia, Pai, Filho e Espírito Santo, desça sobre todos nós e permaneça para sempre. Amém. Fiquem com Deus.
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1: 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Beleza!
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0: Muito bem, 4:02. Essa é a Rádio Sertaneja do Leste de Minas, tocando sempre o seu coração com a melhor música sertaneja, viu? Bom, pra você que tá em casa aí, pra você que tá trabalhando, muito obrigado pelo carinho da sua audiência. Estamos juntos, eu daqui e você daí nessa manhã maravilhosa, viu? Pois é, pra você que tá aí agora, né, como diz, fazendo cafezinho pra começar o dia, pra levar pro curral aí, pra tirar o leitinho da mimosa, bom dia pra todo mundo, obrigado, hein? É o Lobo da Madrugada, o seu companheiro de todas as manhãs. E aí, tô chegando. Oh! Vamos abrir a porteira do rancho aí, abre a porteira do rancho aí, filho. Seja bem-vindo a mais um Rancho 97. Ai, maravilha, isso, beleza? Bom, pra você que tá querendo interagir com a gente, o nosso WhatsApp é o 999-89-1977, tá bom? 999-89-1977. Fique à vontade aí. Tá bom então, beleza? Maria Chiquinha, bom dia, Maria Chiquinha.
2: Bom dia.
0: Bom dia, Maria Chiquinha. Bom dia, Maria Chiquinha. Beleza, por então. Bom, e hoje é dia 2 de junho de 2026. Temperatura na casa dos 18 graus, hein? É, a temperatura tá aí, sobe que não sobe, hein? 18 graus na cidade do calor e do amor. Aí ela chorou de amor.

0: 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Ô, beleza! 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
3: Beleza! 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Bom, 4:15, 4:15. É, menino. Show de bola, hein? Show de bola, show de bola. O Zezé tava lá em. Participou da festa de Peçanha, né? Bom demais. Mas engraçado, viu, menino? Eu tô com a impressão que ele tá usando playback nos shows, hein? Que a voz dele tá firme, tá limpinha, né? E geralmente, com esse problema vocal que ele tá tendo aí, a voz dele tá falhando muito, né? Às vezes não consegue alcançar certas notas, entendeu? Mas assim, a gente vê nos vídeos, né? Você vê que o trem tá cantando lá em cima, igual antes, né? Tem um trem errado aí, pois é. E eu desconfio que ele tá usando playback nos shows, viu? Não sei quem falou uma vez, comentou isso uma vez, né? Tem uma vez que ele esqueceu, da música entrou e tava com o microfone longe da boca. Aí o pessoal gritou, ah, playback! Mas não importa, o importante, na verdade, o Zezé hoje vive mais de imagem, né? De imagem. Entendeu? Assim, falar... Tipo assim, talvez uma música ou outra ele deve conseguir cantar, né? Mas tem muitas, as de maior sucesso mesmo, ele não consegue atingir mais aquela nota, né? É, menino, extrapolou demais, entendeu? E muitos artistas, depois que viu isso aí, né, caiu, abaixou um tom aí pra não forçar muito, tipo Eduardo Costa, né, Eduardo Costa mesmo, ele abaixou um tom aí porque viu que o bicho tava pegando aí, ele não é bobo, né? Bom, 4:17 agora, Leandro e Leonardo. Olha a hora, 4:17. Bom dia.
4: Ô, quantas horas?
3: Eu acabei de falar, 4:17, hein? O Galo tá até cantando já, viu?

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Ah, oh, cantei direitinho, você viu? Ninguém nem percebeu, né, menino? Oh, beleza, hein? Tô te falando que eu tô melhorando cada vez mais. Ninguém nem percebeu, ô, menino, vou gravar meu disco. Aqui eu tava falando aqui do Zezé de Camargo, né? E diz que o filho tá usando playback. Só sei que o bicho pegou, menino, o bicho pegou lá no em Marabá, onde ele fez um show aí, show de Réveillon, né? Deu ruim. Aí, o que que eu vou colocar aqui agora?

é beleza, né? Hoje eu tava falando aqui, ó, o show é de Réveillon do cantor Zezé de Camargo em Marabá, né, no Pará, gerou forte revolta no público após o artista ser acusado de dublar, né, grande parte aí do repertório. O uso de playback, né, nas músicas mais antigas causou indignação tanto na plateia quanto nas transmissões ao vivo do evento, viu? Então o evento, ele foi a principal atração do show da virada na cidade, custando aí, ó, cerca de R$1 milhão com recursos provenientes de convênio, né, com o governo federal. Então, desde os primeiros minutos da apresentação, né, o público presente, internautas que acompanhavam a live oficial, né, da prefeitura, notaram que o cantor estaria usando gravações, né, de voz prévias. Entendeu? Aí o pessoal caiu dentro, né? As críticas já dão uma repercussão muito grande. Usuários e fãs, né, manifestaram descontentamento nas redes sociais, afirmando que a voz ouvida era a mesma, né, das gravações de estúdio, né? Vídeos, né, de apresentação circularam amplamente. Então tem a controvérsia também de valores. A alta cifra, né, investida no cachê gerou debates locais, né, aumentando as críticas sobre a execução do show. Imagina ganhar R$1 milhão, né, menino, de cachê e, né, usou playback aí. Mas é aquela questão, o povo não é bobo não, né? Às vezes o tal do playback, meu filho, você tem que estar alinhadinho, mas alinhadinho mesmo. Uma respiração que você der fora do tempo ali, bagunça o trem todo. Aí você sopra como se fosse soprado farinha do ventilador, entendeu? Pois é, então, o pessoal ficou muito revoltado, né? Aquelas músicas, olha, você vê, aquelas músicas, no início, a voz tava do mesmo jeito, né? Quando ele era jovem ainda, entendeu? Então só uma pessoa assim que, né, que não é boa de ouvido, que não percebe, entendeu? Diz que a voz tava do mesmo jeito, tava aquelas músicas antigas, Indiferença, É o Amor, mas tava a voz jovem no fundo, né, e ele só mexendo a boquinha. Pois é, mas dá pra notar, né, algumas músicas que você vê que, né, que realmente é playback, a voz dele, geralmente quando ele vai fazer um ao vivo assim, quando ele vai fazer uma capela, você vê que a voz não sai, né. Aí no show, a voz fica, ó. Mas independente de voz ou não, o homem é um showman. O homem é um showman, né? Não adianta. Onde fala que tem Zezé de Camargo, o povo vai, né? Nem, até se for playback ou se não for, o pessoal gosta. O homem tem presença, né? É uma das poucas duplas, né? Da mesma época dele que sobreviveram, né? Sobreviveu aí ao tempo. Não é verdade? Pois é. 4:31, 4:31.

0: música bonita, né? Otávio Augusto e Gabriel, essa aí é aquela que toca profundamente o coração da gente, menino.
1: Lobo, lobo.
0: Oh, beleza, hein?
2: Lobo, ai, ai, lobo. Ai.
0: Daí, não diga que não me ama, né? Você fala. Bom, gente, agora é hora de quê, produção?
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0: Vamos trazer aqui o Notícias do Campo, né? Falar aqui de quê, produção? Horas geadas e seca elevam alerta, né? Sobre a segunda safra de milho no Brasil, viu? Tá vendo? É. O desenvolvimento, né, da segunda safra de milho segue satisfatório na maior parte das regiões produtoras do país. Mas condições climáticas adversas em áreas pontuais já preocupam o mercado, viu? É. O CPEA, né? CPEA, né, regiões de Goiás, Paraná, né, Mato Grosso do Sul, enfrentam impactos, né, de geadas e também do tempo seco, né, cenário que aumenta as incertezas quando, né, quanto à produtividade nas lavouras, segundo aí o CPEA. Bom, ainda de acordo com o Centro de Pesquisas, né, parte dos vendedores tem adotado postura, né, cautelosa diante dos possíveis efeitos do clima sobre a safra e por isso mantém, né, firmeza nos preços pedidos, quer dizer, né? Então, por outro lado, né, quer dizer, alguns agentes seguem mais flexíveis nas negociações, buscando liberar espaço dos armazéns e reforçar o caixa, né? Compradores, por sua vez, comercializam apenas pontualmente, né? Pontualmente. Aí é nos momentos de valores mais baixos, visto que tem estoque para as próximas semanas, né? Então tá aí, gente boa, para você que tá ligado. Geadas, né, e tempo seco preocupam produtores, enquanto compradores seguem atuando de forma pontual. Esse foi mais um
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5: 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Ô, beleza!
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0: O beleza, bom demais. Show de bola. Agora 4:42, 4:42, beleza pura e pura beleza, show de bola, hein? Show de bola. Oi, gente, olha aqui, né, pessoal que tá querendo saber. Olha, Virgínia Fonseca está prestes a ampliar, né, sua presença na televisão aberta, viu? A influenciadora digital foi escolhida para integrar, né, a cobertura da próxima Copa, né, no programa Domingão do Hulk da Globo. Cuidado que vai tomar o lugar dele, hein? Bom, onde ficará responsável por mostrar aos telespectadores os bastidores da competição diretamente do exterior. Bom, segundo informações divulgadas pela colunista Carla Bittencourt, do portal Léo Dias, a participação da empresária no projeto também envolve uma remuneração significativa. Fontes ligadas ao mercado publicitário afirmam que Virgínia deverá receber um cachê em torno de 40 mil. 40 mil reais? E eu, hein? Pelo trabalho realizado no programa. 40 mil. Eu achei que era 40 milhões. 40 mil? Além do valor fixo, né, a influenciadora também poderá participar de ações comerciais vinculadas à atração dominical, o que pode representar ganhos adicionais ao longo da cobertura, né? É porque, tipo assim, aqueles mechãs que fazem ali, né, e tudo mais, então ela pode
14: ganhar. Além dos 40 aí, 40 mil pode aumentar, né? Então, de acordo com as mesmas fontes, o principal benefício da parceria não estaria necessariamente no cachê. A avaliação é de que a exposição proporcionada, né, por uma vitrine nacional como o Domingão do Hulk tende a fortalecer ainda mais a sua imagem pública, né, de Virgínia, né, ampliar seu alcance em junto a diferentes públicos. Você tá querendo arrumar, né, um espaço para ela lá, tipo assim, preparar primeiro, né? E se jogar logo de cara assim, né? Vai preparando primeiro aí o pessoal, olha, até se acostumando aos poucos, né? Por aí. Bom, gente, são 4:41. 4:41. O que que tá chegando para nós aí, produção? Ah, meu Deus, hein? O brasileiro, né? O brasileiro mais brasileiro do Brasil tá aqui ouvindo a gente, sargento brasileiro. É o brasileiro mais brasileiro do Brasil. Esse é o mais brasileiro do Brasil, tá bom? Jeremias também tá em Galileia, bom dia. O Maikin também em Galileia, rapaz. Galileia, graças a Deus, né, menino? Nós temos uma audiência muito grande lá em Galileia, né? Até mesmo pelo fato aí da gente já ter feito aí muitas festas lá, né? Ter participado aí de muitos eventos, como as cavalgadas que tinha lá, que a gente, se não me engano, acho que uns 4 anos direto, a gente participou, né, das cavalgadas lá de Galileia, né? A última mesmo que a gente participou, menino, nossa senhora, a gente puxou aí a cavalgada, né, em cima do trio tropical, né? Em cima do trio, menino, um temporal caiu, mas caiu com força, viu? O molho caiu com força naquele dia. Foi a última que a gente participou lá. Mas o molho caiu, mas caiu com força, viu? E a gente em cima do trio, meu filho. Mas nós puxamos o trem até chegar, né, no seu destino. Onde ia servir aí o almoço para os cavaleiros, viu? Mas choveu, o molho caiu. Mas mesmo assim, o pessoal, né? Na volta, o pessoal, né? Dançou do mesmo jeito, meio de barra de chuva, né? Obrigado aí, viu? A todos vocês, cidade de Galileia. Eu tenho um carinho muito grande para com todos aí, viu? Tá bom? Beleza? Bom demais. Olha a hora agora, 4:46, 4:46. E deixa um abraço aí pros meus amigos caseiros, né? Que estão aí cuidando aí da sede da fazenda. A turma que tá tirando o leitinho da mimosa, meus amigos vaqueiros, que eu tenho um respeito muito grande, né? Para com todos aí, viu? A turma que trabalha também cuidando aí da terra, né? Os tratoristas, né? Aos pecuaristas, produtores rurais. É muita gente ouvindo a gente. Bom dia para todo mundo aí, meu filho. Que madruga junto com a gente, né? Esse é o Rancho, é o programa que quando começa o galo tá escovando o bico para cantar e nós já estamos no ar. O beleza!

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4: 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Beleza!
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0: Governador Valadares, Minas Gerais. Aí, ó.
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0: Beleza, agora 5 horas e 2 minutos, 5 e 2, bom dia pra você, tudo bem? É, de volta aí com o show na sua manhã, muito obrigado pelo carinho da audiência. Meu amigo Lucas Gomes, bom dia. Ô, Lobão, bom dia pra você também. Tudo de bom? Valeu, tá em Portugal, rapaz, ó. Em Portugal, mandando aquele bom dia pra toda a turma aqui, né, na nossa região. Lá de Galiléia também aí. Mandando alô para o Mikael, né, que tá tirando um leitinho da mimosa em Galiléia. E ele tá em Portugal. Valeu, Lucas. Bom dia, gente. Assim, quando fala assim, sabe, me corta o coração, sinceridade, viu? Me corta o coração. Você sabe por causa de quê? A pessoa tá longe, né? Longe da família, longe de todo mundo, né? E aí, chega período aí de Natal, chega período de Ano Novo e tudo mais. E aí tá todo mundo longe, né? Todo mundo distante. Pois é, complicado, complicado, complicado. Bom, trazer aqui mais notícias do campo, gente. Essa aqui, ó.
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0: Ó. Menino, uma mega operação conjunta envolvendo aí o governo federal e órgão de defesa do consumidor resultou na apreensão de mais de 82 mil quilos de produtos irregulares. E também na interdição de 19 estabelecimentos ligados à produção de café no Brasil. A ação, realizada entre os dias 25 e 28 de maio, mirou o combate à adulteração e à comercialização de café falso, viu? Ou de baixa qualidade. Tá vendo? A força-tarefa foi coordenada pelo Ministério da Agricultura e Pecuária, né? Em parceria também com a Secretaria Nacional do Consumidor, que é o Senacom, ligada ao Ministério da Justiça e Procons de diversas regiões. As fiscalizações ocorreram de forma simultânea, né, nos estados de Minas Gerais, Rio de Janeiro, São Paulo, Goiás, Paraná, Espírito Santo e Distrito Federal. Tá vendo? Ao todo, né, os agentes realizaram 84 inspeções. Então, era quase um terço das indústrias vistoriadas. 32,8% acabou interditado, né? Imediatamente por falta de condições sanitárias ou indícios, né? Severos de fraude, tá vendo? 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Verdade mesmo, hein? Muito bem, são 5 horas e 4 minutos, 5 e 4. Este foi mais um.
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0: Notícias do campo, né? Bom, lembrando que hoje é dia 2, já estamos no segundo dia do mês, né? Dia 2 de abril. Abril, tudo errado. Abril já fechou há muito tempo. Já estamos no mês de junho, já, né? Pois é, mês de junho, daí, show de bola. Bom pra você ligado com a gente aí. Muito bom dia, muito obrigado pela companhia. Gente. Produção, vamos de música, tá chegando agora Panela Velha.

0: É isso aí, Jação. Panela velha que você fala, né? Faz comida boa, com certeza. Bom, quase 5 horas, 8 minutos, 5 e 8.
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0: É, Netinho Lobão, faz um pix que você fala, né?

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Beleza! Rancho 97, agora 5 horas e 23 minutos. Ô, gente, vou mandar mensagem aqui. Manda mensagem mandando abraço pra alguém, tudo mais, entendeu? Mas a pessoa manda umas mensagens aqui grandonas, assim, aquelas mensagens, sabe, de reflexão. Não dá pra gente ler, entendeu? Que geralmente aqui, mas é pra gente. Nosso WhatsApp aqui é pra mandar alô, né? Pra mandar atender pedido musical, entendeu? Então, às vezes você manda, né? Aquelas mensagens prontas, não tem? Só clica lá, cola, né? Copia e cola, né? E envia, entendeu? Então, quando mandar mensagem pra gente aqui, manda mensagem fazendo pedido musical, né? Também mandando abraço aí pra alguém que tá aniversariando, entendeu? Porque às vezes não dá pra gente ver, abrir essas mensagens, né? Sabe que às vezes você manda, né? Pra alguém partindo particular de alguém, né? Isso aí tem que ser mais no particular, né? No WhatsApp particular, porque aqui é o WhatsApp, nosso WhatsApp é empresa, entendeu? Empresa de comunicação. Então, às vezes você manda essa mensagem pra gente que a gente não atende, não tem como atender, tem como ler, né? E nem abrir também, entendeu? Então, peço a você aí, tá? Quando mandar mensagem, manda mensagem escrita, né? Escreve a mensagem ou uma mensagem de áudio, mas nesse sentido aí, entendeu? De pedido musical, tá ok? Porque tem aquelas mensagens que a gente recebe, né? Das pessoas, de um amigo, né? De um parente, tudo mais. Beleza, é no nosso particular, entendeu? Só que quando se fala em rádio, aí a mensagem que você vai mandar é mensagem escrita, pedido musical. Muita gente manda mensagem de reflexão aqui pra gente, entendeu? Mas aí não tem como a gente atender, você tá entendendo? E aí quando você mandar então, manda aí uma mensagem, escreve a mensagem. Ô Lobão, mal acabado, manda um abraço aí pra minha tia, né? Pro meu parente e tudo mais, entendeu? É nesse sentido aí. Então, nosso WhatsApp aqui da rádio é pra isso aí, tá bom? Então, a gente pede aí, tá bom? Vai mandar mensagem. Agora, aquelas mensagens que você gosta de mandar, manda pros amigos, né? Pros parentes, tem aquelas mensagens prontas, você vai naquele site de reflexão, né? Você vai lá, clica lá, né? Copia, né? Copia, cola e envia. Aí tudo bem, né? Aí você tá mandando aí do particular, entendeu? Pra pessoa. Né, um amigo, né, um irmão, a mãe, um pai, um parente próximo, entendeu? Quem tá distante, aí sim, entendeu? Isso aí mais é pro WhatsApp particular, entendeu? Seu, entendeu? Mas aqui é empresa, né? Então, às vezes você manda essas mensagens aqui, a gente não tem nem como abrir, não, entendeu? E a gente nem tem como ler também, né? Porque é muita coisa aqui, entendeu? E aí é bom você manda aquela mensagem escrita, bonitinha, entendeu? Aí sim, aí show de bola. Tá bom? Ô Maurício de Marilá, que tá ligado com a gente. Bom dia, Maurício, gente boa. Sintonizado aí no rancho. A Rita Silva, bom dia, Rita. Rita Silva. Aqui, bom dia, Lobão. É a Rita de Chorinho de Cima. Daqui vou lembrar de você quando for trabalhar. E colidir, né, com os canela amarela. Dizer quando tá indo trabalhando aí, tu sabe, vai passando em frente às fazendas, só vê os amarelinhos ciscando no chão. Pois é, fala com eles aí, passa o endereço. Põe um GPS nele aí que vai lá pra toca do Lobo. Bom dia aqui o Lamarck, né, do Córrego Vermelho. Vai dizer que lá o frio tá torando, viu? Tá torando lá, viu? José Arruda de Sobralha, bom dia, José, bom dia. Bom dia também aqui para Ana Célia. Valeu, Ana Célia, de Frei Inocêncio, sintonizadíssima com a gente. Valeu então para todo mundo. Um grande abraço. Sebastião também tá ligado em Frei Inocêncio. Pedi para mandar um alô para eles lá, né? A turma de Jampruga também. Todo mundo ligado no Rancho 97. Vai mandando a sua mensagem. Daqui a pouquinho eu vou passar de novo lá, hein? Beleza.

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2: Bom, são 5:40, 5:40. Olha, você tá aí ligado com a gente, né? Fala assim, gente, quando amanhece o dia, primeiro pensamento que vem na cabeça é o quê? Né? Primeiro pensamento é um cafezinho, não é verdade? Pois é, o cafezinho e o que mais? E também aquele pãozinho quentinho. Pois é, o pão quente você vai comprar lá na padaria e confeitaria Grampani, aí tem sabor, viu? Pois é, foi semana passada, eu fiz um cachorro quente lá na Toca do Lobo aí pros Lobim. Pois é, Lobim e família, né? Juntou todo mundo lá, né? Família, sogra, sogro, irmãos, né? Cunhado, todo mundo. E aí eu fiz um cachorro, de vez em quando eu tô meio animado assim, eu junto todo, gosto de juntar família, sabe? Juntar todo mundo e fazer aí, né, um cachorro quente, uma canjiquinha com costelinha. Agora tá chegando a época da canjiquinha com costelinha. Eu gosto de fazer também, entendeu? Mas bom demais. 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Ô Lanin, bom dia, meu amigo Lanin, gente boa, a todos vocês aí da Padaria e Confeitaria Grampani, o nosso bom dia, o beleza, hein?
5: É isso mesmo, aí, é o lobo, é o lobo, é o lobo!
2: Chamar a vovó pra pagar, fazer um lanche lá, né, Lanin? Ela pagar pra nós, né, vovó?
6: Vai não!
2: Paga pra nós lá, vovó, um pãozinho com manteiga?
6: Vai não!
2: Leva o vovô também?
6: Ele não vai não!
2: Ah, então tá na água, então. Faz um pix, então. Faz um pix.
6: Vai não!
2: Ah, vai deitar, então.

aí, menino, olha o Teodoro Sampaio, hein, cantando música do Raça Chinela. Pior que ficou bonito, né? Aí, ó, ela vai voltar, é o nome dela. Bom, já são 5:49, é o Teodoro Sampaio. Olha a hora, Brasil, 5:49, acorda aí. Acordou, não? Cadê o despertador aí? Cadê o despertador? Ah, oh, beleza, hein? Joga água fria em quem tá dormindo aí. Isso. Aqui ninguém dorme, não, menino. Bom, são 5:49. Ô, seu Sebastião, bom dia, Sebastião. Nós tivemos o aniversário dele, né? E ali, próximo a São Vitor, fizemos aquela roda de viola em homenagem ao seu aniversário. É, tem... eu não me lembro qual foi mesmo, mas foi pouco tempo atrás aí, né? Pouco tempo atrás aí. Mas foi bom demais, todo mundo se emocionou, né? E fizeram uma surpresa pra ele, menino, que nem ele esperava. É, como eles conseguiram guardar isso aí, né? Guardar sem... Ô, gente, olha, Casa da Ração, meu abraço aí pro meu grande amigo aí, o Adão. 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Muito obrigado aí, meu amigo Carlinhos, Maxwell, toda a turma aí da Casa da Ração. Aquele abraço aí do Lobão da Madrugada, beleza? Casa da Ração é treinada de bom. Ô, oh, beleza, hein? Bom demais, bom demais. Ô, oh, Marlene do Córrego Vermelho, bom dia, Marlene. Marlene tá ligado lá, o Paulo Pérez também, bom dia, Paulo Pérez. Bom dia. Quem mais aqui? Ah, o Pica-Pau tá voando baixo aí, ouvindo a gente. Deixa eu ver aqui, ó, também o Anderson de Souza Alborim. Valeu, meu amigo. Aqui, ó, pernado aí no Tom Cabeludo. É lá no Janete Teles, tá? O nome dele é Aderson. Dá carimbado na costela aí, vai lá. Vai, Michari, dá o pulo do gato nas costas dele e desce de ré, vai. Aí, o do cabeludo aí, beleza? Deixa eu ver quem vai. Bom dia, Lobão, um abraço aí, né? Pro meu amigo Geraldo Lázaro. Valeu, Lázaro, show de bola, hein? Aí a Joelma, a Jailma também tá fazendo biscoitinho lá, da hora, viu? Maxwell tá na França ligado com a gente, grande abraço, muito obrigado pela audiência. É o Lobo da Madrugada, é o Malacabado da Madrugada,

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1: O anjo do Senhor anunciou a Maria e ela concebeu do Espírito Santo. Ave Maria, cheia de graças, o Senhor é convosco. Bendita sois vós entre as mulheres e bendito é o fruto do vosso ventre, Jesus. Santa Maria, Mãe de Deus, rogai por nós, pecadores, agora e na hora de nossa morte. Amém. Eis aqui a serva do Senhor, faça-se em mim segundo a vossa palavra. Ave Maria, cheia de graças, o Senhor é convosco. Bendita sois vós entre as mulheres, e bendito é o fruto do vosso ventre, Jesus. Santa Maria, Mãe de Deus, rogai por nós, pecadores, agora e na hora de nossa morte. Amém. E o Verbo se fez carne e habitou entre nós. Ave Maria, cheia de graças, o Senhor é convosco. Bendita sois vós entre as mulheres, e bendito é o fruto do vosso ventre, Jesus. Santa Maria, Mãe de Deus, rogai por nós, pecadores, agora e na hora de nossa morte. Amém. Rogai por nós, Santa Mãe de Deus, para que sejamos dignos das promessas de Cristo. Oremos. Infundi, Senhor, vos rogamos a vossa graça em nossos corações, para que nós, conhecendo pela anunciação do anjo a encarnação de Jesus Cristo, vosso Filho, por sua paixão e morte de cruz, cheguemos à glória da ressurreição. Pelo mesmo Cristo, nosso Senhor. Amém.
2: Louvado seja nosso Senhor Jesus Cristo, que a graça e a paz de Deus, nosso Pai, e de Jesus Cristo, nosso Senhor, estejam com todos vocês e seus familiares. Prezados radiovintes, hoje é terça-feira, dia 2 de junho, e nós vamos meditar o Evangelho de Jesus Cristo segundo Marcos, capítulo 12, do versículo 13 ao 17. Naquele tempo, as autoridades mandaram alguns fariseus e alguns partidários de Herodes para apanharem Jesus em alguma palavra. Quando chegaram, disseram a Jesus: Mestre, sabemos que tu és verdadeiro e não dás preferência a ninguém. Com efeito, tu não olhas para as aparências do homem, mas ensinas com verdade o caminho de Deus. Dize-nos, é lícito ou não pagar o imposto a César? Devemos pagar ou não? Jesus percebeu a hipocrisia deles e respondeu: Por que me tentais? Trazei-me uma moeda para que eu a veja. Eles levaram a moeda. E Jesus perguntou: De quem é a figura e a inscrição que estão nesta moeda? Eles responderam: De César. Então Jesus disse: Dai, pois, a César o que é de César, e a Deus o que é de Deus. E eles ficaram admirados com Jesus. Palavra da salvação. Amados radiovintes, a questão proposta a Jesus pelos fariseus e herodianos é ambígua e muito maliciosa. Se Jesus aceitasse pagar as taxas, entraria em conflito com o povo, pois seria visto como um partidário do Império Romano. Se rejeitasse, seria denunciado às autoridades romanas como um subversor. A resposta de Jesus criou uma clara distinção, pois não existem apenas os direitos de quem está no poder temporal. Acima deste está o direito de Deus. A moeda do imposto pertence a César, porque nela estava sua imagem e sua inscrição. Contudo, ao dizer Dai, pois, a César o que é de César, e a Deus, Jesus alude a si mesmo de forma antecipada, pois sendo a imagem do Deus invisível, foi dado a Deus na cruz como imposto devido pela salvação da humanidade. Assim, o fiel aprende a não absolutizar o relativo, poderes humanos, para não relativizar o absoluto Deus. Oremos. Ó Deus, cuja providência jamais falha, nós vos pedimos humildemente, afastai de nós o que é nocivo e concedei-nos tudo o que for útil, por nosso Senhor Jesus Cristo, vosso Filho, na unidade do Espírito Santo. Amém. Meu abraço, amigo, que a bênção de Deus, Pai, Filho e Espírito Santo, desça sobre todos vocês e permaneça para sempre. Fiquem com Deus e até daqui a pouco, num programa Fé Católica.
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2: Amados irmãos, amadas irmãs, iniciamos o programa Fé Católica e a nossa catequese é sobre a nota doutrinal sobre o valor do matrimônio. Entre as primeiras intervenções do Papa Leão XIV, em referência ao tema desta nota, pode-se considerar o que ele expressou na mensagem para a comemoração do 10º aniversário da canonização do casal Luiz e Zélia Martim, pais de Santa Teresa do Menino Jesus. Nessa ocasião, o Santo Padre refere-se ao modelo de casal que a Santa Igreja apresenta aos jovens, como uma aventura tão bela, um modelo de fidelidade e atenção aos outros, um modelo de fervor e perseverança na fé, da educação cristã dos filhos, da generosidade no exercício da caridade e da justiça social, um modelo também de confiança em tempos de provação. Na verdade, o lema do Papa Leão XIV, nele que é um, somos um, retirado de uma passagem de Santo Agostinho, poderia ser aplicado à vida de um casal, sugerindo que ser um é possível e plenamente realizável, mas em Deus. Nesse sentido, a unidade matrimonial encontra seu fundamento e sua plenitude na relação com Deus. Por ocasião do jubileu das famílias, dos avós e dos idosos, o Papa Leão XIV, dirigindo-se diretamente aos cônjuges, reiterou que o matrimônio não é um ideal, mas o cânone do verdadeiro amor entre homem e mulher, um amor total, fiel e fecundo. Ao mesmo tempo em que vos transforma em uma só carne, esse mesmo amor vos torna capazes, à imagem de Deus, de dar a vida. O Código de Direito Canônico se refere ao pacto matrimonial pelo qual um homem e uma mulher estabelecem entre si uma comunhão de toda a vida, ordenada por sua natureza ao bem dos cônjuges e à procriação e educação dos filhos. E recorda que entre os batizados, o matrimônio foi elevado por Jesus Cristo à dignidade de sacramento. Finalmente, em sua visão sintética, o Catecismo da Igreja Católica afirma que a poligamia é contrária a esta igual dignidade e ao amor conjugal, que é único e exclusivo. Além disso, o amor conjugal exige dos cônjuges, por sua própria natureza, uma fidelidade inviolável. Esta é a consequência da doação de si mesmos que os cônjuges fazem um ao outro. Por essa razão, o adultério é uma injustiça. Quem o comete deixa de cumprir os compromissos assumidos. Fere o sinal da aliança, que é o vínculo matrimonial, prejudica os direitos do outro cônjuge e ataca a instituição do matrimônio. violando o contrato em que se funda. Compromete o bem da geração humana e das crianças que necessitam da união estável dos pais. Isto não exclui a possibilidade de compreender o drama daqueles que, desejando converter-se ao Evangelho, se veem obrigados a repudiar uma ou mais mulheres com quem partilharam anos de vida conjugal. No entanto, a poligamia está em conflito com a lei moral. Contradiz radicalmente a comunhão conjugal. Meu abraço, amigo, a minha bênção. Fiquem com Deus e até o próximo programa.
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2: Amados irmãos, amadas irmãs, iniciamos a novena do Bom Pastor. Sou Dom Félix, bispo da Diocese de Governador Valadares. Sou pastor dessa porção do povo de Deus da região do Vale do Rio Doce. É com alegria, então, que nós iniciamos em nome do Pai e do Filho e do Espírito Santo. Amém. Peçamos perdão. Senhor Jesus, bom pastor, tem compaixão de nós, porque somos pecadores. Não leves em conta as nossas faltas, mas concede-nos a graça de arrepender-nos dos nossos pecados. Converte-nos a ti. Não nos deixes pecar. Não nos deixes cair em tentação. Livra-nos do mal e perdoa todas as nossas culpas. Amém. Façamos o nosso agradecimento. Ó Deus, nosso Pai, nós te damos graças por todo o bem que nos fizeste até agora. Nós te agradecemos pelos imensos benefícios que concedeste a todos nós, seres humanos, e a todas as outras criaturas tuas que estão no céu, na terra e em todo o universo. Por teu Filho Jesus Cristo, Senhor nosso e bom pastor, a ti, nossa ação de graças, a honra e a glória, pelos séculos dos séculos e por toda a eternidade. Amém. Ouçamos a palavra de Deus. Eu sou o bom pastor. Conheço as minhas ovelhas e elas me conhecem. Assim como o Pai me conhece e eu conheço o Pai, e dou a minha vida pelas ovelhas. João 10:14. Meditemos a palavra de Deus.

Façamos agora a nossa intenção geral para alcançar a graça de perdoar as ofensas. Ó Deus de bondade, tu que não levas em conta nossas culpas, tu que perdoas a todos que te ofendem, dá-nos um coração manso e humilde, como é o coração de Jesus. Concede-nos a graça de perdoar sem restrições e sem medidas a todos que fazem o mal contra nós. Não permitas que caiamos na tentação de pagar o mal com o mal. Ensina-nos a amar nossos inimigos e a rezar com frequência pelo bem deles. Nós te pedimos por Cristo Senhor nosso. Amém. Façamos agora uma pausa para que no silêncio do nosso coração, com os olhos fixos na imagem do bom pastor, seja feito a ele o pedido de graças que desejamos receber dele por meio desta novena.

0: Oremos. Senhor Jesus, Filho de Deus e Filho de Maria, tu que és verdadeiro Deus e verdadeiro homem, tem piedade de nós. Senhor Jesus, tu que és o Cristo de Deus, tem piedade de nós. Senhor Jesus, tu que és o bom pastor, atende a nossa súplica. Rezemos uma Ave Maria, pedindo à nossa querida Mãe do Céu, que por intercessão dela, sejam recebidas as graças do bom pastor que dele esperamos obter. Ave Maria, cheia de graças, o Senhor é convosco. Bendita sois vós entre as mulheres, e bendito é o fruto do vosso ventre, Jesus. Santa Maria, Mãe de Deus, rogai por nós, pecadores, agora e na hora de nossa morte. Amém. Neste momento, nós vamos abençoar a água. Ó Deus Criador, nós te damos graças porque criaste a água para nos dar vida, saciar nossa sede, para lavar e refrescar nossos corpos, para molhar a terra e fazê-la produzir frutos que nos alimentam e sustentam. Nós te agradecemos pela água do batismo, pela qual tu nos purificas, a fim de que tenhamos uma vida limpa da sujeira do pecado e sem nenhuma mancha do mal. Nós te damos graças, porque por Jesus Cristo, que ofereceu a uma mulher samaritana e continua oferecendo a todos nós a água viva, da qual quem beber nunca mais terá sede, tu sacias a sede de todos os seres humanos. Abençoa, ó Pai, esta água que colocamos em tua presença. Concede a todos que fizerem uso dela tua proteção e a cura de suas enfermidades. Assim como pela passagem dos hebreus pelas águas do Mar Vermelho, tu os libertaste da escravidão do Egito, a todos que usarem desta água, livra-os de todos os males. Nós te damos graças e te pedimos por Jesus Cristo, Senhor nosso. Amém. Façamos agora a nossa consagração ao bom pastor. Ó bom pastor, nós te consagramos toda a nossa vida. A ti confiamos nossas famílias e nossos amigos. Tudo que temos e tudo que somos entregamos a ti. Tu és a fonte da vida. De ti procedem a cura e a libertação de todos os males. Tu és nossa luz e salvação. Queremos ser tuas ovelhas e pertencermos para sempre ao teu rebanho, pois junto de ti encontramos acolhida, paz e segurança. De todos os temores, tu sempre nos livras. Em ti pomos toda a nossa esperança, pois quem em ti espera jamais será decepcionado. Bom e eterno pastor, seguindo a ti com fidelidade, sabemos que após nossa peregrinação neste mundo, seremos recebidos por ti no céu. Lá, conforme tua promessa, viveremos para sempre contigo e teremos a felicidade eterna. Amém. Rezemos juntos a oração que o Senhor nos ensinou, através da qual nós chamamos a Deus de Pai e nos comprometemos a viver como irmãos e irmãs. Pai nosso que estais nos céus, santificado seja o vosso nome. Venha a nós o vosso reino. Seja feita a vossa vontade, assim na terra como no céu. O pão nosso de cada dia nos dai hoje. Perdoai-nos as nossas ofensas, assim como nós perdoamos a quem nos tem ofendido. E não nos deixeis cair em tentação, mas livrai-nos do mal. Amém. Recebamos agora a bênção do bom pastor. Que o bom pastor nos olhe com amor, traga luz aos nossos olhos e serenidade para o nosso coração. Amém. Que o bom pastor nos abrace agora com ternura, de modo que sintamos o afeto do seu divino coração. Amém. Que o bom pastor seja nosso guia, nos faça conhecer sua estrada, nos conduza e conduza nossas famílias pelos caminhos da paz e da felicidade. Amém. Ao bom pastor, a honra, a glória e o louvor para sempre. Amém. Que a bênção de Deus, Todo-Poderoso e rico em misericórdia, Pai, Filho e Espírito Santo, desça sobre todos nós e permaneça para sempre. Amém. Fiquem com Deus.
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0: É emoção que não cabe no coração, meu filho. Beleza. Bom dia pra todo mundo ligado aqui no Rancho 97, rasgando as madrugadas em nossa companhia. Beleza, hein? Bom demais. Bom dia pra quem tá em casa, bom dia pra quem tá trabalhando, bom dia pra você que acordou agora, já acordou assustado aí com aquele balde de água, né? Caindo aí no seu lombo, meu filho, aí, ó. Aí, ó, aqui ninguém dorme não, gente boa. 6:16. 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Ô, maravilha! Bom, estamos juntos nessa manhã de terça-feira, dia 2 de... Ó, minha, já é dia 2 já, hein? Segundo dia do mês de junho. Aí quer Pix pra comer pastel na 300 Santo Antônio?
3: Faz um Pix!
0: Tem não, meu filho, tem Pix não, meu filho.
3: Faz um Pix!
0: Ih, meu filho, meu celular descarregou, meu filho.

Luciano, preciso de você aqui, aqui no Rancho 97. Alô, alô, Fatinha, bom dia, Fatinha, de Senhora da Penha, bom dia, Cida de Pescador, bom dia, Andréia, do ônibus, né? Ah, ela que é filha do nosso grande amigo aí, né? Do nosso amigo Bigode. Hoje a mãe dela tá fazendo aniversário, a Dona Marília. Parabéns, Dona Marília!

0: Cantine.
1: Olha só o que eu tô cantando e pedi o pix só pra eu parar. Ô, mal acabado, hein? Aí eu paro de cantar e pedi o pix. Tem jeito não, é? Tem jeito não. Tudo errado aí, tudo errado.
0: Nada.
1: Bom, então vamos pra
2: charada do
1: aí, Lobo. Aí, menino, charada do Lobo, hein? No oferecimento dessa loja que é maravilhosa, hein? 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Então, pra quem acertar a charada do Lobo, ninguém acertou. Será que hoje alguém acerta? Valendo então esse kit aí pra você, tá? Charada é o que que os três porquinhos, falaram quando o Lobo jogou a casa no chão com sopro, hein? Aí deu ruim pra eles, hein? Deu ruim pra eles. É o que que eles falaram? Esquece o Lobão da Madrugada, viu? Não é o Lobo da Madrugada, é o Lobo lá dos três porquinhos, viu? Então fala pra mim, responde pra mim que você vai ganhar essa mangueira aqui, ó, de 15 metros, né? 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
15: O lobo é um perigo.
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12: Né? Bom, 6:35, tem aqui na linha já a produção, hora da Charada do Lobo. 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Olha aqui, o que os três porquinhos falaram quando o lobo jogou a casa no chão com um sopro? Aí deu ruim pra eles, hein? E aí, bom dia!
16: Bom dia!
12: Bom dia, quem fala?
16: Manuel Araújo!
12: Manuel Araújo, tudo bem?
16: Tudo jóia!
12: Beleza, fala de onde?
16: Rapaz, eu tô na estrada, retornando de BH.
12: Ô, rapaz, tá na estrada, hein? Show de bola, hein? Vamos a tempo pra ele, BH. E aí, qual que é a resposta?
16: Eles disseram assim, socorro, o lobo vai nos pegar.
12: É, né? O lobo vai nos pegar. Socorro, a pernada vai soltar. Aí... Oi, repete comigo.
14: O lobo é um perigo.
16: O lobo é um perigo.
15: Ai, socorro, é um lobo.
16: Ai, socorro, é um lobo.
12: É, né? Falou, Vandel, gente boa. Valeu, o homem tá longe, hein, rapaz? Por isso que a ligação dele tá meio falhando. Agora ele vai seguir viagem. Vamos lá, 6:37, 3271-1977. Valendo aqui um kit de mangueira de 15 metros, hein, gente? Essa mangueira aqui é daquela resistente, viu? É daquela de 15 metros. Só chegar lá e ligar na mangueira lá, né? Ela já vem com aquele bico regulador, né? Pois é, é bom demais. Ô, Leandrinho da Madrugada, muito obrigado aí, viu? Grande Leandrinho da Madrugada. Vamos lá!
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12: Vamos ver quem tá na linha pra falar com a gente. Alô, bom dia! Oi, bom dia.
18: Bom dia.
12: Bom dia, quem fala?
18: Marcelo.
12: Hein?
18: Marcelo.
12: Marcelo, fala de onde?
18: De bairro Figueira.
12: Bairro Figueira, beleza pura. Vai responder a charada?
18: Claro.
12: Tempo pra ele, produção. E aí, qual que é a resposta?
18: A vida é um sopro.
12: Como é que é?
18: A vida é um sopro.
12: Rapaz, mas quase, rapaz. Quase, quase. Ai, meu, até arrepiei aqui agora.
19: Ai, ai, ai, papai.
20: Ai, não.
19: Quase, quase, menino. Ai, mamãe. Ai, ai, ai, papai. Opa. Toca água gelada, viu? Agora repete comigo.
14: O lobo é um perigo.
21: O lobo é um perigo.
15: Ai, socorro, é um lobo.
19: Valeu, bom dia. Rapaz, agora até gelei agora, viu? Agora até gelei. Vai, mamãe. Ai, ai, ai, mamãe. Pois é, vamos lá. 3271-1977.
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12: Aê, menino, aqui, ó. O que que os três porquinhos falaram quando o lobo jogou a casa deles no chão com um sopro? Alô, bom dia.
22: Bom dia, Lobão.
12: Bom dia, quem fala?
22: É o Balai.
12: Fala, Balai, bom dia, beleza?
22: Bom dia, tô aqui na roça, pai.
12: Beleza.
22: Aqui na serraria.
12: Falou, meu amigo. Tempo pro Balai, vai lá.
22: O Lobo falou, os porquinhos falou pro Lobão, sim.
12: Não é Lobão, não.
22: Pode soprar, Lobão. Pode soprar, que nem a caça
12: não
22: derruba, não.
12: Não é Lobão, não. É o Lobo. O Lobo dos três porquinhos, né? É o Lobão.
22: Pode soprar, Lobo. Pode soprar, que a minha caça não derruba, não.
12: Aê, Balai. Vai mexer com o Lobo? Valeu, bom dia, Balai. Ô, gente, acho que eu vou mudar essa pergunta, que o pessoal tá confundindo aí com o Lobão da Madrugada aqui, não. Eu vou mudar essa pergunta, amanhã eu trago outra pergunta aqui. Então, eu só vou responder essa aqui, né? Jogou a casa no chão porque... falou assim, a vida termina com um sopro. Mas vou mudar aqui. O que acontece? O pessoal tá confundindo muito, né? Tá achando que é confundir com o Lobão, que é eu que soprei a casa. Eu não tô soprando nem, né, como diz o outro. Não tô soprando nem pra acender a fogueira, né? Precisa não sobra nem pra acender a fogueira da churrasqueira. Nem isso eu tô soprando. Eu vou mudar essa pergunta aqui, senão o pessoal vai tá confundindo aí a resposta da charada com o Lobão da Madrugada, entendeu? Muitos já estão respondendo, né? O lobo é um perigo, o lobo não sei o quê. Tá bom, então, amanhã eu trago outra pergunta, mas o brinde é o mesmo, né? O brinde é o mesmo, tá bom? Mas amanhã então eu vou trazer outra pergunta. Então a resposta seria, né? A vida termina em um sopro. Então, seria a resposta. Eu já dei até a resposta. Então eu ganhei o prêmio. Mentira. Bom, amanhã então tem mais charada então. Tá? Vou trazer outra pergunta amanhã. Porque falou, mexeu com o lobo aí. Aí os pessoal falam que é o lobão. Não é o lobão que tá soprando. É o lobão que fez. Não é o lobão lá do programa, não. Você conhece a história dos três porquinhos? Conhece? Pois é. Aí você joga a casa todo mundo no chão, né? Aí a última casa é de... A última casa é de tijolos, né? E essa aí não cai, não. Pois é. Mas o pessoal tá falando que é o lobão. Tá confundindo o lobo, o personagem, né? Da história em quadrinhos com o lobão do programa Rancho 97. Amanhã a gente traz outra charada amanhã, é melhor. Então o pessoal vai sempre usar o lobão, sempre falar que é o lobo, não é eu não, é o lobo.
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12: 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Show de bola? 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
2: Minas Gerais, só no nome, traz aconchego pra quem escutar. Mas quem conhece, carrega lembrança para uma hora ou outra poder voltar. Terra de paisagem bela, quando o sol lá na serra começa a sair, um sabor que apaixona quem conhece e reconhece que bom mesmo é estar por aqui. O nosso sotaque arrastado é para quem tá apressado desacelerar, e um bom mineiro falando faz quem tá escutando se apaixonar. Terra de beleza infinita, de paisagens bonitas, das estradas reais. E se existe um paraíso, bem na entrada tem um aviso. Bem-vindo a Minas Gerais. Bora pra ali, bora pra ali.
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0: música bonita, Henrique Renner, aê.
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0: Bom demais, né, gente? Essa música é linda demais, o Rick Renner, Casa de Caboclo. Eu quero agradecer a, em frente à toca, a mãe tá iluminada. Cadê as palmas? Cadê as palmas? Cadê as palmas aí? Cadê as palmas aí, ó? Resolveram o problema, menina. Agora eu vou passar lá da toca mãe e agora eu vou tomar o café, que a mãe falou, né? Enquanto resolver esse problema aqui, meu filho, ele não vai tomar café aqui também, não. É porque dizer assim, né? Pra eu chegar aqui, eu ficar cobrando, né? Aí ontem eu mandei uma mensagem pro Igor Costa, né? E quando eu cheguei, passei lá em frente à toca, o pessoal já tava resolvendo o problema lá já, ué. A mãe mandou agradecer você, tá bom, meu amigo Igor Costa? Eu mandei uma mensagem direto pra ele ontem. E resolveu o problema já, viu? A toca mãe tá iluminada. Muito obrigado, agradeço aí, viu? Agradeço ao Ailton também, né? Ailton das Cadeiras também, viu? Pela força aí, todo mundo, tá bom? Valeu, meu amigo Igor Costa. Valeu, valeu, hein? A toca mãe tá iluminada, menino. Lobisomem da madrugada agora vai passar longe da toca mãe agora.
2: É isso aí, amigo.
0: 6:53.

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1: É isso aí, bom demais, hein? 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Show de bola, hein? Show de bola. 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Alô, compadre João, bom dia, compadre João. Bom dia, compadre Vanderlei também, viu?
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0: A emoção que não cabe no coração, em 7h04. Bom dia, meu amigo Rafael Rogai, gente boa, tá ligadão aí com a gente. Muito obrigado aí pela companhia, Malacabado. Vai pescar onde esse final de semana, hein? Tem um feriado prolongado aí, ó. Os três Malacabados, rapaz, né? Passa lá do meu compadre, o Zé Roberto, compra a traia de pesca e, ó, partiu e ninguém viu. É ele, né? Ele, né? É o Rafael, o Serginho do Tanágua, Tanágua Postos Artesianos e também, né? O Betão também de vez em quando vai também, né? Os três malacabados aí, os pescadores, rapaz. Só você vendo, viu? É. Parece até aqueles atores daquela novela, lembra daquela novela do Tonho da Lua? É, os pescadores, ah, pois é, mesma coisa, mesma coisa. É, como é que é a novela, produção? Esqueci o nome daquela novela que tinha o Tonho da Lua, como é que é? Eu esqueci o nome dela. Ô, gente, me lembra aí o nome daquela novela que tinha o Tonho da Lua? É, que tinha a Raquel, a Rutinha, lembra da Rutinha? Pois é. Ô, Alex, bom dia também pra Fatinha lá de Nossa Senhora da Penha. O Anatório também tá ligado aí, valeu Anatório. Andréia do, tá curtindo a programação do Fraternidade. Mãe da Dona Marília, né, que sempre nos prestigia com a presença aí nos eventos, né. Ela tem o ônibus dela lá, enche o ônibus, ó, partiu e ninguém viu. Mulheres de Areia, ei menino, eu tô te falando, viu. Esses universitários de plantão aqui do programa, é só perguntar que na memória o pessoal responde aqui. É Mulheres de Areia, né, viar. Ah, o Thiago, como é que é? Thiago, você tá ruim de novela demais, hein? Thiago Enzo falou que a novela é viagem. A viagem é não, a viagem é outra, né? É outra novela, é outra viagem. É Mulheres de Areia, que tinha o Tonho da Lua. Aí, tá vendo? Aí, ó, o Adélio Teixeira também respondeu aqui também. Mulheres de Areia, só perguntar que todo mundo não me deixa passar vergonha sozinho, tá vendo? Que bom, ué. É por isso que eu amo vocês. É, ué. Não me deixam passar vergonha sozinho. Mulheres de Areia, né? Que tinha os pescadores, né? Tinha o Tonho da Lua. Ô, beleza!

0: meu amigo Léo Gesseiro, o homem da costela fina, aí no bairro Santa Helena. Ô, Léo, vai deita.
1: Ô, Lobão, quantas horas?
0: Olha a hora, agora são 7:09, 7:09, hein? A temperatura tá na casa dos 19 graus. Oh, temperatura show de bola, hein?

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16: Ai, socorro, é louco.
17: Ai, ai, ai. Bom, 7:17, agora 7:17. Bom dia pra você curtindo a nossa programação. O beleza, hein? Tem muita gente mandando mensagem pra gente aqui no nosso WhatsApp, né? Hoje é aniversário do jovem, pô, o jovem que nunca envelhece, lá do bairro Santa Helena. Ele que é pai do nosso amigo Carlinhos, lá de Santa Maria do Suaçuí. Ô, jovem, um abração, um ótimo dia e parabéns pelo seu aniversário, meu amigo. Ô, beleza, parabéns pra ele. Cadê as palmas? Oi! Aê!
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17: Aí,
18: um beijo.
17: Caio Fernandes. Você vai.

É bonita demais, né, gente? É inteligente. 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
3: 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Ô Carlinhos e Arronias, meu abraço aí pra vocês, tá? E vamos bater o carimbo aqui, né? Renovando a parceria do Rancho 97. Bate o carimbo aí.
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0: Notícias, primeira edição, trazendo aí as notícias para você ficar antenado aí nessa manhã de terça-feira. E eu chamo ele, meu amigo Salles Caravelli, bom dia.
1: Muito bom dia para você, meu amigo Lobão da Madrugada, beleza?
0: Só alegoria.
1: Coisa boa. Um abraço para você, para os amigos que nos acompanham aqui na Mundo Melhor, você que nos ouve em radiomundomelhor.com.br e, claro, a galera que tá acompanhando a gente lá no aplicativo. Desde as 4 da matina, acompanhando o Rancho 97, agora acompanha as notícias da nossa região aqui no Rádio Notícia.
0: Show de bola.
1: O Lobão da Madrugada, hoje o dólar tá custando R$5,02 e o euro tá cotado a R$5,84. O friozinho da madrugada tá aí ainda, né?
0: Eu tô vendo aí.
1: Rapaz, achei até que tinha um nevoeiro quando eu tava vindo pra cá, de levinho.
0: Viajou?
1: Tive impressão. Vamos saber como fica o tempo na região?
2: Previsão do tempo.
1: Terça-feira de sol com algumas nuvens e, segundo o Climatempo, tem previsão de chuva leve em algumas cidades da nossa região. Em Campanário, a mínima prevista é de 18, com máxima de 27 graus. Divino das Laranjeiras deve registrar mínima de 19, com máxima de 28 graus. Governador Valadares deve ter os termômetros registrando mínima de 19 e máxima de 27 graus.
0: Meu amigo Salles Caravelli, a gente começa falando sobre saúde, né? Olha, a Prefeitura de Valadares iniciou a campanha de multivacinação para crianças e adolescentes.
1: Isso mesmo, Lobão da Madrugada. Essa campanha começou nessa segunda-feira, campanha estadual de multivacinação 2026, iniciativa que é uma parceria com o governo de Minas e busca atualizar a caderneta de vacinação de crianças e adolescentes menores de 15 anos. O objetivo principal é garantir a proteção desse público contra diversas doenças graves. Durante todo o mês de junho, as equipes de saúde do município estarão de plantão nas unidades de saúde para analisar o histórico de cada paciente. Os profissionais vão aplicar as doses que estiverem em atraso, seguindo rigorosamente as diretrizes do Calendário Nacional de Vacinação. Para garantir a imunização, pais ou responsáveis devem comparecer ao posto de saúde do seu bairro. É fundamental levar obrigatoriamente o cartão de vacina da criança ou do adolescente para que o histórico seja verificado.
0: Ok, agora vamos a essa notícia aqui, sabe, ó. Após a anulação de júri, o Ministério Público de Minas Gerais obtém nova condenação de homem que assassinou mulher idosa em Resplendor.
1: Isso mesmo, Lobão da Madrugada. O Ministério Público de Minas Gerais obteve em Resplendor uma nova condenação do homem responsável pelo assassinato de uma mulher de 74 anos. Após a anulação do primeiro julgamento, a atuação do MPMG conseguiu que o réu fosse novamente sentenciado pelo Tribunal do Júri de Resplendor e condenado a 21 anos de prisão. O assassinato que chocou a cidade ocorreu no dia 21 de setembro de 2018. A idosa teve o pescoço cortado. No ano seguinte, a atuação do MP levou a condenação do réu a 21 anos de prisão por homicídio triplamente qualificado, incluindo a qualificadora de feminicídio. A defesa do acusado havia recorrido da primeira decisão e o TJMG entendeu que o crime não configurava feminicídio, crime motivado pela condição de mulher da vítima, e anulou o júri. Em seguida, o MPMG interpôs um recurso especial no STJ para reverter a anulação, mas o recurso não foi conhecido, tornando obrigatória a realização de um outro julgamento, que foi, portanto, realizado, e fez aí a nova condenação a 21 anos de prisão.
0: Meu amigo Salles Caravelli, mega operação contra facções em Minas Gerais prende 38 pessoas e apreende, né, 4 adolescentes.
1: Uma mega operação considerada a maior da história das Forças de Segurança de Minas contra facções criminosas resultou na prisão de 38 pessoas e também na apreensão de 4 adolescentes nessa segunda-feira. A ação aconteceu ao mesmo tempo em 26 territórios de 6 cidades de Minas: BH, Juiz de Fora, Uberaba, Uberlândia, Manhuaçu e Teófilo Otoni. Os detalhes da operação, que continuou em andamento, né, foram apresentados pelo governador de Minas Gerais, Matheus Simões. Foram cumpridas 73 ordens judiciais em diferentes regiões do estado, 46 mandados na capital e 27 no interior de Minas Gerais. As equipes também apreenderam 9 armas de fogo e cerca de R$27 mil em dinheiro, Lobão.
0: Rapaz, e agora, oportunidade boa pra você, ó. Olha, a CEMIG abriu inscrições para o curso gratuito, né, de eletricista com bolsa de um salário mínimo em Valadares. e outras 5 cidades em Minas Gerais.
1: A CEMIG, em parceria com o Senai, está com inscrições abertas para o curso gratuito de eletricista de redes de distribuição de energia. A iniciativa faz parte do programa de aprendizagem industrial e busca capacitar jovens para um mercado com alta demanda por profissionais qualificados. As inscrições vão até o dia 14 de junho e devem ser feitas pela internet na plataforma do IEL. Ao todo, são ofertadas 150 vagas para 6 cidades mineiras, incluindo Valadares, Belo Horizonte e Uberlândia. Do total de oportunidades, 114 são abertas ao público geral e outras 36 são reservadas para jovens em situação de vulnerabilidade social. Um detalhe importante, Lobo, é que metade de todas as vagas do programa é destinada exclusivamente para as mulheres, buscando ampliar a presença feminina no setor público. Para os alunos selecionados, o curso tem duração de 6 meses, combina atividades teóricas e práticas e as aulas começam em agosto.
0: Ok, vamos falar agora de esportes. Ô, Sábio Scaravelli, a gente começa falando de corrida, né? Olha, tem mais uma prova chegando para movimentar as ruas de Valadares. Conta pra gente aí.
1: É, Lobão da Madrugada, estão abertas as inscrições para a segunda corrida Águas de Valadares, que vai ocorrer no próximo dia 28 de junho aqui em Governador Valadares. A prova vai contar com um percurso de 5 quilômetros e faz parte de uma programação que visa promover esporte, qualidade de vida, lazer e conscientização ambiental. Segundo a concessionária, neste ano, a corrida terá largada e chegada na Praça Caparaó, com uma volta completa pela Ilha dos Araújos. Quem realizar as inscrições nas primeiras 48 horas, após o início dos cadastros, poderá garantir a vaga por uma taxa de R$ 55,00. A previsão é de cerca de 1.000 pessoas participando da prova, que terá outros lotes de inscrição divulgados posteriormente. A entrega dos kits de participação vai ser realizada nos dias 26 e 27 de junho, na loja de atendimento da Águas de Valadares, que fica na Rua Quintino Bocaiúva, número 41, no centro da cidade. O link de inscrições para a competição pode ser acessado no nosso site radiomundomelhor.com.br.
2: Tá na água.
0: Bom, o Atlético tem 65% do elenco livre para negociações com clubes, né, da Série A.
1: Em período de férias até 22 de junho, devido à Copa do Mundo, o Atlético já se movimenta no mercado da bola para reforçar o elenco comandado pelo técnico Eduardo Domingues. Como dito pelo próprio treinador nas últimas duas entrevistas coletivas, algumas saídas também estão previstas no planejamento do clube. Do grupo atual, Lobo, 26 jogadores foram utilizados pelo comandante argentino nas primeiras 18 rodadas do Campeonato Brasileiro. Considerando estes atletas, apenas 9 extrapolaram o limite de 12 duelos e, com isso, não podem mais ser negociados com outros clubes da Série A. Cabe lembrar que os mesmos podem defender equipes das séries inferiores e também de outros países. Dos 17 restantes, desconsiderando aqueles que não estrearam no Brasileirão, o que corresponde a 65% do total, o atacante Dudu é o que mais jogos fez, com 12. Com um vínculo até o fim de 2027, o camisa 92 não foi utilizado nos últimos 5 compromissos para a competição mais importante do país.
0: E Cruzeiro fecha a primeira parte da temporada com sequência invicta e principais desafios superados.
1: Após o empate em 1-1 com o Fluminense nesse domingo, o Cruzeiro encerrou a primeira parte da temporada 2026. E agora o clube terá mais de 40 dias de descanso e de treinamento por conta da parada para a Copa do Mundo. Mesmo diante da campanha irregular no Campeonato Brasileiro, o Clube Celeste sai com saldo positivo após os desafios dos primeiros meses do ano. O último jogo antes da parada para o Mundial terminou com um resultado frustrante, que manteve o clube na segunda parte da tabela da Liga Nacional, com 24 pontos na 11ª posição. A equipe volta a campo pelo Brasileirão apenas no dia 22 de julho para enfrentar o Internacional em duelo que vai ser disputado no Beira-Rio, em Porto Alegre. No entanto, após iniciar a temporada de maneira claudicante, vamos dizer assim, né, sob o comando do Tite, o Cruzeiro conquistou o Campeonato Mineiro e impediu o hepta do Atlético. Além disso, conseguiu se classificar para as oitavas de final da Libertadores, se manteve vivo também na Copa do Brasil. E a melhor notícia é o padrão tático encontrado por Arthur Jorge Lobo, que dá esperanças para a sequência do ano. Além disso, existe perspectiva de que o clube seja ativo na janela de transferências e que o elenco seja reforçado para as fases decisivas das competições.
0: Ok, meu amigo Sávio Scaravelli.
1: Lobão da Madrugada, outras notícias a partir das 9 da manhã aqui no Rádio Notícia, também em nossas redes sociais, arroba Rádio Mundo Melhor 97 e no site radiomundomelhor.com.br. Bom dia.
0: Valeu. 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
0: E vamos à nossa reflexão do dia. Ora, para você que acordou agora, né? Tá acordado desde as 4 horas da manhã, pois é hora de começar, né? A vencer os desafios, né? Os desafios que você enfrentará durante aí durante o seu dia. Porque é assim, né, gente? A vida nos traz todos os dias desafios. Muitas vezes olhamos e pensamos, né, assim, será que eu consigo? Né, muita gente se faz essa pergunta, será que eu consigo? Consegue sim, tá? Você consegue. Ninguém consegue viver um mês, né, em um dia. Então nós temos que aprender a superar dia por dia. Exemplo, olha, tem um montão de brita ou pedras, né, para serem carregadas. Mas, né, você não tem nenhum carrinho e ninguém para te ajudar. Então, você todos os dias carrega uma latinha de pedra. Aí você vai perceber que o montão está diminuindo e começa, né, a se entusiasmar, e assim são como os nossos problemas e dores. Hoje, só farei aquilo que eu posso carregar, né, e lidar também. O restante, né, amanhã eu recarrego. Tá vendo que mensagem maravilhosa aí para você? Curtindo a nossa programação? Pois é. Olha, nunca conte às pessoas mais do que elas precisam saber, pois baú aberto não protege tesouro, tá? Lembre-se disso para você ter um dia maravilhoso, tá bom?
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0: É isso aí, tente outra vez. É assim que a gente leva a vida, né? Tente outra vez, tente outra vez. Deu certo? Não, tente de novo, hein? Foi eu, hein? Beleza, e o campeão tá aí, produção. Chegou, chegou, chegou.
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0: O campeão de audiência nas manhãs de Valadares, meu amigo Wilson Dias. Bom dia, tudo bem?
2: Fala comigo, Lovão. Bom dia, tudo bem, tudo ótimo.
0: Graças a Deus, bom demais. Ô, Wilson Dias. Ah. Eu tô vendo aqui, ó. A. Maraísa interrompe show e esculacha fã após atitude perigosa, né, para a saúde. Sabe o que que era? Ah. Aquela caneta de laser. Olha você ver, olha que mal acabado também, né? Foi pro show jogando aquele laser na cara da Maraísa.
2: Que isso, gente.
0: Isso aconteceu durante a 20ª festa do café na Vila Valério. Tô lembrando disso aqui de um fato que aconteceu comigo. Antes eu trabalhava, porque eu largava meia-noite, né? Ah. Aí meia-noite eu saía. Não tem aquele laser, né, daquela arma, a laser?
2: Isso, infravermelho, vermelhinho, infravermelho, né? Rapaz. Usava muito aquilo.
0: Assim que eu abri a porta, o portão da arte, que eu tô caminhando aqui, ele começou a me seguir. Rapaz, eu virei um cisco aqui dessa Avenida Brasil, rapaz. Achei que alguém tá querendo atirar em mim.
2: Eita.
0: Eu nunca fui tão rápido assim, sabe? Pensando, ué, só que alguém tem que me atirar de mim uma hora dessa madrugada aqui. Mas era essa canetinha.
2: Pois é, acontece muito nesses shows aí, né, Lobo? Às vezes joga lata, joga o celular também, né? Acaba atingindo o artista.
0: Como é que joga a carteira, né? Com dinheiro dela.
2: Não, o fã é complicado. Fã é complicado. E toma uns gurimé, né? E aí perde o controle.
0: Pois é. Mas agora, meu amigo Wilson Dias, qual é o tema de hoje?
2: Tema de hoje, vamos falar de relacionamento, Lobão?
0: Olha aí, rapaz.
2: A produção passou aí.
0: Produção passou.
2: É, cadê? Chegou, chegou?
0: Deixa eu ver, cadê? Abre aí, produção.
2: Como,
0: abre.
2: Como é que tá aí?
0: Põe da tela aí, ó. A pergunta, nossa senhora, o tema de hoje vai sacudir o trem, hein?
2: O que é que chegou pra nós aí?
0: Relacionamento hoje em dia, tá mais fácil encontrar alguém? Ou mais difícil manter alguém? Ai, mamãe. É hoje.
2: Tá mais fácil encontrar alguém ou
0: manter, né?
2: Ou manter alguém. Pessoa, ou manter alguém.
0: E um exemplo, né? Tem relacionamento que dura, né? Anos e anos.
2: E
0: até quando um parte primeiro, o outro vai atrás, tipo assim, agora, mas tem aqueles que não dura nem um mês.
2: Verdade, verdade.
0: É verdade? A pessoa faz de tudo pra conquistar o outro, e daí a pouco, né? Quando acha que tá tudo belezinha, aí corta o convênio.
2: Cortou o convênio. Cortou
0: o convênio. E aí? Relacionamento hoje em dia, tá mais fácil encontrar alguém ou mais fácil manter?
2: Manter alguém. Conta pra gente, grava um áudio, manda pra cá aqui no nosso WhatsApp, 999-89-1977.
0: Esse hoje é polêmico. Polêmico. Valeu então, bom trabalho pra você aí.
2: Obrigado, Lobão.
0: Deixa o povo falar.
2: Deixa o povo falar. Valeu. Grava aí, manda pra cá. Quero ouvir todo mundo.
0: Valeu, valeu. Até amanhã.
2: Cuidado com o laser, viu, Lobão?
0: Aí, ó.

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1: Bom dia, bom dia, bom dia, bom dia. 8:07. E aí, como é que você tá? Tudo bem? Tudo certinho? Manhã de terça-feira, dia 2 de junho. Eu sou o Wilson Dias e é bom demais estar aqui com você de novo. Temperatura 20 graus, hein? Friozinho gostoso aqui na nossa Governador Valadares. Bom dia, gente. Tá começando o nosso rádio show, hein? Isso. Quero você participando, você interagindo, pedindo música, mandando o seu alô. 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São os parceiros aqui do nosso Rádio Show. Eu quero você participando aqui da nossa enquete de hoje, hein? Gente, relacionamento de hoje, hein? Relacionamento hoje em dia. Tá mais fácil manter alguém, né? Manter o relacionamento ou mais difícil, né? Tá mais fácil você encontrar alguém. Essa é a de hoje. Vamos de novo. Relacionamento hoje em dia. Tá mais fácil encontrar uma pessoa ou mais difícil manter o seu relacionamento hoje em dia, né? Com tudo que tá acontecendo, né? Pois é, conta pra gente, compartilha aí, manda pra cá. Quero ouvir você, aquele áudio bem legal, né? Grave e manda aqui no 999-89-1977. 8:09. Yasmin Santos, Ciclo Vicioso.

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Joga a mãozinha lá em cima, Goiânia. Só se vive uma vez. É isso que a gente tá vivendo aqui, viu?

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6: 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Na Sertaneja do Leste de Minas, 8 horas 25 minutos. Bom dia! Dia 2, hein? Hoje é dia 2 de junho, terça-feira. Tem alguém fazendo aniversário por aí, hein? É, parabéns, parabéns pra você, felicidades, muitos anos de vida, Deus abençoe, muita saúde, muita paz, hein? Conhece alguém, amigo, parente, colega de trabalho aí? Então manda pra cá, pra gente mandar aquele alô bem caprichado, mas desde já fica aí o nosso abraço, nosso carinho, em nome de toda a equipe da Rádio Mundo Melhor, feliz aniversário! Gente, é a nossa enquete, hein? A nossa enquete de hoje tá bombando, já tem muitos ouvintes aqui participando, tá? E você também pode. Fala aí, olha, relacionamento hoje em dia, tá mais fácil encontrar alguém ou mais difícil manter o relacionamento hoje em dia, né? Com toda essa tecnologia que tem aí, né? O Zap Zap, Instagram, Facebook e outras coisitas mais, né? Pois é, conta pra gente o que você acha, grava um áudio legal, né? Você de Valadares, você de toda a região, tá todo mundo convidado para participar direto aqui no nosso WhatsApp, viu? É, o código de área é o 33, né? Telefone 99989-1977. Assim, facinho. Todo seu, fica à vontade, manda pra cá. Pode pedir música também. A gente vai tocando aqui na medida do possível. Mas a prioridade é a enquete de hoje. Relacionamento hoje em dia, tá mais fácil encontrar alguém ou mais difícil, né? Tá complicado manter o relacionamento. Você que já tá junto aí, hein? Conta pra gente. Vamos falar também de esporte, já já, falando do seu time do coração. Seleção brasileira, né? É, o Campeonato Brasileiro aí deu uma parada, né? Só volta depois da Copa agora. Tem mais um amistoso da Seleção Brasileira. Será que vai? Será que o Hexa vem agora? Detalhes daqui a pouquinho, viu? E às 9 tem o nosso Rádio Notícia, trazendo as informações de Governador Valadares, da nossa região, previsão do tempo e muito mais, muito mais. Assim, ó. Fernando em Sorocaba, deixa eu amar você. 8h27.

0: ajudar você. Gente, a nossa enquete de hoje, presta atenção. Olha, relacionamento hoje em dia, tá mais fácil encontrar uma pessoa, encontrar alguém, ou mais difícil já manter o relacionamento, né? O que você acha? Grava um áudio, manda pra cá. Já tem ouvinte aqui. Fala aí, Clóvis.
1: Ô, meu amigo Wilson Dias, bom dia. Uma excelente terça-feira pra você e toda a equipe. Manda um abraço aí pro meu amigo Dr. Renato Soleiro. Ô, Wilson Dias, tá mais fácil encontrar um relacionamento, tá? Pra mantê-lo é que é difícil, beleza? Um abraço, valeu.
0: Valeu, valeu, Clóvis. Alô, Capitão Andrade. Um alôzão aí pra todo mundo da região, hein? Agora a Deia. A Deia tá mais distante, né? Corre com São Gil aí, Itamarandiba. Fala, Deia.
2: Bom dia, Wilson. É Deia Oliveira, do Corre com São Gil, município de Itamarandiba. Relacionamento hoje em dia tá muito complicado, porque eu acho, as pessoas não estão tendo respeito mais um com o outro. Então tá difícil manter um relacionamento. Muito complicado, eu acho.
0: Valeu, valeu, Deia, valeu. 8h38, gente, mais um aqui, ó, de Engenheiro Caldas. Fala, Cacá.
3: Bom dia, Wilson. Que fala o Cacá de Engenheiro Caldas. Rapaz, eu vou te falar, hein. Hoje, pra manter um relacionamento, é a coisa mais difícil do mundo. Por causa da tecnologia, hoje tá acabando com qualquer casal. Esse Instagram, Facebook, tanto faz na parte

0: parte masculina, tanto faz na parte feminina. Hoje, para manter um relacionamento, não dá não. Quando a gente conhece a pessoa, você tá doido, é um ouro, é mil e uma maravilha. Mas depois, infelizmente, é briga, é desconfiança. Então essa é a minha opinião. Hoje, para manter um relacionamento, é a coisa mais difícil do mundo. Valeu, meu amigo. Um ótimo dia para vocês.
1: Valeu, Cacá. Tá aí, gente. Olha, você também, meu amigo, minha amiga, pode dar sua opinião. Quero ouvir você. Manda aí, grava um áudio. O que você acha em relacionamento hoje em dia? Tá mais fácil encontrar alguém ou mais difícil manter o relacionamento, hein? Fala, Val do Planalto.
2: Bom dia, Wilson Dias. Sou a Val do Planalto. Relacionamento hoje tá difícil. Quem tem o seu, tá difícil conviver. Quem não tem, tá difícil arrumar. Relacionamento hoje tá difícil, porque ninguém confia em ninguém. É complicado viver a vida a dois, é complicado. É difícil, não é fácil, tá fácil não, Wilson, confiar em alguém inteiramente.
1: Valeu, Val, valeu. 8h39, gente, vamos pro intervalo comercial. Daqui a pouquinho tem mais ouvinte no ar e você pode participar. Vamos falar de esportes também, isso daqui a pouquinho, falando do seu time do coração. É só ficar comigo na melhor.
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0: Faltando 16 minutinhos para as 9 da manhã. Giovanni Carreiro, ei!
1: Ei! E foi o que aconteceu?

0: Frequência de saudade. Diego e Vitor Hugo, na Rádio Mundo Melhor, faltando 10 para as 9, tá na hora.
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0: Bora falar de esportes, falar de futebol, falar do galão da massa. Atlético surpreende e anuncia a contratação de zagueiro, ex-Flamengo. Pois é, o Atlético anunciou nesta segunda-feira, dia 1º, a contratação do zagueiro Léo Duarte, ex-Flamengo, que defendia o Istanbul Başakşehir da Turquia. O contrato do jogador com o clube turco havia se encerrado no domingo, dia 31. De acordo com informações divulgadas pelo clube nas redes sociais, o defensor assinará contrato válido por 3 anos e meio. Para oficialização do acordo, restam apenas a realização dos exames médicos e a assinatura do vínculo, o que deve ocorrer em meados de junho. Aos 30 anos, Léo Duarte retorna ao futebol brasileiro após 6 temporadas atuando no exterior. Revelado pelo Flamengo, o zagueiro foi negociado com o Milan da Itália em 2019. Posteriormente, chegou a Istambul, onde atuava desde 2022. Pelo clube turco, Léo Duarte alcançou o status de capitão com 205 partidas pela equipe. Ele anotou 2 gols e deu 5 assistências no período. Na última temporada, em Istambul, fez campanha sólida no campeonato turco e encerrou a Liga Nacional na 5ª colocação. Aí então, galão da massa se reforçando aí para depois da Copa do Mundo agora nessa parada, aí voltar com força total. Bora, galão da massa, bora pra cima.
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0: Na Mundo Melhor, faltando 3 minutinhos para as 9. Bom dia, bom dia, bom dia. Boa terça-feira. Estamos juntos, Rádio Show até o meio-dia. Hoje com a enquete relacionamento. Hoje em dia, tá mais fácil encontrar alguém ou mais difícil manter o relacionamento, manter alguém, hein? Conta pra mim, grava o áudio, manda pra cá. Já já tem um ouvinte no ar, dando a sua opinião, participando da nossa enquete.
1: Simone!
0: Me ama ou me larga, trem? Simone!

aí, Luan Pereira e Panda, dá apenas 10 segundos, né? Antes, Chris Ralph, saudade, né? 1988, essa tocava, eita, modão, moda boa. Simone Mendes, me ama ou me larga, trem? 9:05, daqui a pouquinho tem Rádio Notícia, tem informação e você continua participando da nossa enquete, hein? Hoje o pessoal tá animado, hein? Olha, relacionamento hoje em dia, gente, tá mais fácil encontrar alguém? Ou mais difícil manter alguém, né? Manter o relacionamento hoje. Tá difícil manter o relacionamento ou tá fácil encontrar alguém, né? Encontra, mas não consegue manter, aí fica desse jeito, né? Que você acha? Grava um áudio, manda pra cá seu nome, tudo certinho de onde você tá falando. Manda pra cá, daqui a pouquinho tem o 20 no ar.

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1: Muito bem, hora de informação aqui na Rádio Mundo Melhor. Já chegou por aqui. Hoje é com Pedro Cláudio. Bom dia, Pedro.
2: Bom dia, Wilson, ouvintes da 97, chegando com mais um Rádio Notícia, hoje 2 de junho de 2026, terça-feira, edição das 9. A Prefeitura de Valadares deu início nesta segunda-feira à campanha estadual de multivacinação 2026. A iniciativa é uma parceria com o governo de Minas e busca atualizar a caderneta de vacinação de crianças e adolescentes menores de 15 anos. O objetivo principal é garantir a proteção desse público contra diversas doenças graves. Durante todo o mês de junho, as equipes de saúde do município estarão de plantão nas unidades de saúde para analisar o histórico de cada paciente. Os profissionais vão aplicar as doses que estiverem em atraso, seguindo rigorosamente as diretrizes do Calendário Nacional de Vacinação. Para garantir a imunização, os pais ou responsáveis devem comparecer ao posto de saúde do seu bairro. É fundamental levar obrigatoriamente o cartão de vacina da criança ou do adolescente para que o histórico seja verificado. Vamos conferir agora a previsão do tempo para esta terça-feira, 2 de junho, em todo o leste mineiro.
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1: Como é que fica o tempo, Pedro, para essa manhã de terça-feira? Fala aí.
2: A terça-feira vai ser de sol com algumas nuvens e previsão de chuva leve na nossa região, segundo o Climatempo. Em Campanário, a mínima prevista é de 18 e a máxima 27 graus. Em Divino das Laranjeiras, mínima de 19 e máxima 28 graus. Já em Valadares, mínima de 19 e máxima de 27 graus. Wilson, conferindo neste momento a temperatura da cidade.
1: 22 graus.
2: E uma última informação. Quem está se preparando para o Exame Nacional do Ensino Médio, Enem, passa a contar com reforço gratuito nos estudos pela televisão e pela internet. A iniciativa oferece teleaulas exibidas de segunda a sexta-feira, sempre das 2 às 4 da tarde, pela Rede Minas e também no canal Estúdio Educação MG, no YouTube. O conteúdo será voltado para as principais disciplinas cobradas no exame. Às segundas-feiras, o foco será a redação. Nas terças, linguagens. Quartas e quintas ficam reservadas para matemática e ciências da natureza. Já às sextas-feiras, os estudantes terão aulas de ciências humanas. Batizado de Maratona do Enem, o projeto ainda permite que os alunos revejam os conteúdos após a transmissão. As aulas ficarão disponíveis na plataforma Minas Play, possibilitando acesso em qualquer horário. Além das teleaulas, estudantes da rede estadual contam com a plataforma Enem MG, que reúne material digital de estudos e ferramentas de apoio à preparação para o exame. Entre os recursos oferecidos está a correção de redações por inteligência artificial, ferramenta que auxilia os alunos no desenvolvimento da escrita e das competências exigidas no Enem. São 9h10, o Rádio Notícia volta em uma hora. A produção foi de Sábio Scarabelli, a apresentação Pedro Cláudio. Você segue aí nesta terça no Rádio Show com Wilson Dias. Bom dia.
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Bom dia, bom dia, bom dia. Ótima terça pra nós. Dia 2 já, 2 de junho, 9:15, horário de Brasília. Temperatura girando em torno dos 20, 23, 22 graus, né? Friozinho aqui em Governador Valadares. Imagina aí na região, né? Se Valadares esfria, a região gela. Gente, a nossa enquete de hoje, hein? Manda mensagem, já tem muitos aqui, olha, relacionamento hoje em dia. Tá mais fácil encontrar alguém, encontrar uma pessoa ou manter já, ou manter o relacionamento, né? Manter a pessoa que tá aí com você, hein? O que você fala? Grava um áudio, manda pra cá. Quero ouvir você aqui na Mundo Melhor. Romance Rosa, Ed Brito e Samuel.

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3: 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Na sertaneja do leste de Minas, da nossa Mundo Melhor, Eduardo Costa, música nova, Imagina Eu.

0: Vida Vazia, Vida Vazia, Bruno e Marrone, hein? Do ano de 1998. Ei, saudade, saudade, hein? Roda boa. E a novíssima de Eduardo Costa, Imagina Eu, Imagina Eu. Gente, a nossa enquete de hoje, enquete aqui do nosso rádio show, relacionamento hoje em dia. Tá mais fácil encontrar alguém, encontrar uma pessoa, ou mais difícil manter alguém, manter o relacionamento, hein? Fala aí, Alex Alves.
1: Bom dia, meu amigo Wilson Dias, sobre a enquete de hoje. Acordar todos os dias ao lado da esposa e reconquistar ela de novo, todos os dias tá mais fácil manter um relacionamento do que conquistar outra pessoa, viu? Mais fácil manter o relacionamento. A simplicidade, a felicidade um com o outro se torna com mais amor, mais carinho no dia a dia. Dia a dia do relacionamento tá bem gostosinho hoje, viu?
0: Valeu, valeu, menino. Alô, Clemira Maria, Corgo Pirapitinga, Coroaci.
2: Bom dia, Wilson Dias. Clemira de Coroaci, Corgo Pirapitinga. Tá mais fácil hoje em dia encontrar e manter também. É a minha opinião.
0: Valeu, valeu. Francisco, fala aí.
3: Bom dia, Wilson. Francisco aqui. Rapaz, tem se tornado um pesadelo entre as famílias no dia de hoje. Tá difícil tanto pra quem está junto ou pra quem quer encontrar um parceiro. O WhatsApp se tornou uma arma letal aí entre os casais pra traição e um monte de coisa. Sem contar nas redes sociais que as pessoas entram, às vezes em um momento que já está ruim e recebe mil e uma informações distorcidas, fazendo com que aquela pessoa veja que às vezes quem está do lado não merecia estar ali ou que ela merece algo de melhor. Então, muitas informações distorcidas que deixa a pessoa ainda pior do que ela já está. Então, tem sido muito difícil mesmo manter um relacionamento nesses dias de hoje. Uma ótima terça-feira para todos nós aí.
0: Valeu, Francisco! Bom dia, menino! Bom dia, bom dia! 9:37. Eni, Santa Rita, fala aí, menina!
4: Bom dia, Wilson Dias. Meu nome é Eni Silva do Santa Rita. Na minha opinião, tá mais difícil encontrar alguém do que manter o relacionamento. As coisas hoje estão muito contrárias, pensamentos diferentes e tá tendo muitos homens, não generalizando, né? Mas tá tendo muito possessivo. Eu já tenho 25 anos que moro sozinho. Não pretendo casar, não.
0: Bom dia, Eni. Obrigado, obrigado pela sua participação. Mas aqui é o Gilberto, Fazenda Boa Vista. Fala aí.
5: Bom dia, Wilson. Eu, Gilberto, da Fazenda Boa Vista. Encontrar é fácil. Difícil é manter o relacionamento, porque hoje em dia as pessoas não respeitam ninguém mais. As mulheres são muito complicadas hoje. Mas encontrar é fácil. Difícil é manter ele, infelizmente.
0: Daí, você também pode dar a sua opinião, viu? Quero ouvir você. Fala aí, fala aí, fala aí. Olha, hoje em dia, né? Relacionamento hoje em dia. Tá mais fácil encontrar uma pessoa, encontrar alguém, ou mais difícil manter alguém, manter o relacionamento, hein? Quero ouvir a sua voz aqui na Mundo Melhor.

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1: 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De volta na sua sertaneja. Faltando 16 para as 10. Bruno Rosa, Murilo Huff, Atriz Demais.

0: Uma salva de palmas, Murilo Ru.
1: Valeu, Goiânia.
2: É, Murilo.
1: Que delícia, tamo cara. Junto. Tem que respeitar.
0: Que é que isso. Moda
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0: Bom dia, meu bebê. Gustavo Lima, Fui Fiel, aqui na sua sertaneja. Bruno Rosa, música nova, é assim, atriz demais. Gente, faltando 10 minutos apenas para as 10 da manhã. Já já tem rádio notícia, tem informação, mas agora vamos para nossa enquete, né? Isso, a galera interagindo aqui, participando. Você também tá convidado, viu? Seja bem-vindo, seja bem-vinda, dá a sua opinião aqui. Olha, relacionamento hoje em dia. Tá mais fácil encontrar alguém ou mais difícil manter o relacionamento, hein? Fala aí, Isa, do Vale do Sol 2.
1: Bom dia, Wilson. É a Isa do Vale do Sol 2. Tudo bem, Wilson? Ô, Wilson, é melhor a gente manter o relacionamento que a gente tá há muitos anos, que a gente já conhece a pessoa, né? Do que procurar alguém, né, que a gente não conhece. Talvez aconteça o pior com a gente, né? Igual muitas mulheres, né? Tá acontecendo aí, que a gente vê muito na televisão. Então, ou ruim ou bem, né? É melhor a gente manter um relacionamento que a gente conhece a pessoa, que a gente já tá há muitos anos. Então, esse aí é meu palpite. Então, falou, Wilson. Obrigado. Com Deus. Um abraço.
0: Valeu, Isa! Faltando 9 para as 10, mas aqui, ó, Nelito, tá nos Estados Unidos. Fala aí.
2: Fala comigo, Wilson Dias. Cara, é complicado, né? Relacionamento hoje em dia não é fácil, não, mas eu tenho 10 anos, tá aí a minha mulher. Ia sair de uma e partir pra outra. Agora tô com minha mulher. Ela me entende, eu também entendo ela também. Mas procurar outra, tô fora. Se for procurar outra, eu tô fora, viu? Como eu te falei, ela me entende, eu também entendo ela. É isso aí.
0: Valeu, Nelito! Luísa de Frei Inocêncio.
3: Bom dia, Nilson Dias. Olha, é difícil, viu, Nilson Dias? É difícil achar relacionamento como a gente acha. Eu achei um, mas é muito bom, graças a Deus.
0: Isso aí, graças a Deus. Mas aqui, ó, Maria Borges, Era Nova, o Percata. Fala comigo.
4: Oi, Wilson, bom dia. Aqui, Maria Borges, Era Nova. A enquete hoje caiu na boa. Por quê? Eu sou viúva há 14 anos. Não arrumei ninguém até hoje, porque tá muito difícil. Quando um homem chega, não é todos, mas quando um homem chega perto de uma mulher que ele é viúva ou separada, logo quer saber quanto ela recebe por mês. A intenção deles é o quê? É vir morar com a gente tratar dele, né? Como se fosse um bebê. E eu não faço isso pra homem nenhum, nunca fiz pro meu. O meu, vivi com ele 32 anos, ele trabalhava o dinheiro na minha mão. E eu gastava, né? Mas ele confiava em mim, eu gastava só o necessário. Fazia compra, comprava as coisas diferentes, né? Então é isso, Wilson. Então, bom dia, fique com Deus. Passa uma música bem bacana pra gente aí. Falei, tá falado.
0: Falei, tá falado. Valeu, Maria Voz. Alô, Era Nova. Um abraço, gente. 7 minutinhos pras 10, mais um aqui, ó. Valdete, corre com São Brás, Nova Módica.
5: E aí, uns dias, aí, gente boa, como vai? Frio aí chegou, aqui no São Brás chegou meio esquentado. Aí, sobre o amor hoje, coisa tá mais fácil, viu? Tem até pra um feio, pior pros bonitos, igual eu feio. Tem até pra um feio igual eu tenho. E aí, queria ouvir uma música com um Chitãozinho, Chororó, Amor a Dois. Oferecer pra todas as pessoas que gostam da música.
0: Valeu, valeu, Valdete, galera do Corque São Brás aí, Nova Módica. Valeu, valeu, bom dia, bom dia, bom dia. Gente, vamos pro intervalo comercial, daqui a pouquinho eu volto com mais ouvinte no ar. Relacionamento hoje em dia, tá mais fácil encontrar alguém ou mais difícil manter? Fala aí, fala aí.
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6: A sertaneja do leste de Minas, 2 para as 10. Foi na hora da raiva, hein? Henrique e Juliano.

0: Matheus e Cauã, música nova, bomba do Rádio Show, participação aí super especial de Lauana Prado, ainda teve Henrique e Juliano, foi na hora da raiva. Gente, e agora é hora do nosso Rádio Notícia.
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0: E agora é com ele, Sávio Scarabelli, bom dia.
3: Bom dia, Wilson, bom dia pra você que nos acompanha na Mundo Melhor FM. Estamos chegando com mais uma edição do nosso Rádio Notícia. Estão abertas as inscrições para a segunda corrida Águas de Valadares, que vai ocorrer no dia 28 de junho em Valadares. A prova vai contar com um percurso de 5 quilômetros e faz parte de uma programação que visa promover esporte, qualidade de vida e conscientização ambiental. Segundo a concessionária, neste ano, a corrida terá largada e chegada na Praça Caparaó com uma volta completa pela Ilha dos Araújos. Quem realizar as inscrições nestas primeiras 48 horas após o início dos cadastros poderá garantir a vaga por uma taxa de R$ 55. A entrega dos kits de participação acontece nos dias 26 e 27 de junho na loja de atendimento da Águas de Valadares, na rua Quintino Bocaiúva, número 41, no centro da cidade. O link de inscrições pode ser acessado no nosso site radiomundomelhor.com.br. A CEMIG, em parceria com o Senai, está com inscrições abertas para o curso gratuito de eletricista de redes de distribuição de energia. A iniciativa faz parte do programa de aprendizagem industrial e busca capacitar jovens para um mercado com alta demanda por profissionais qualificados. As inscrições vão até o dia 14 de junho e devem ser feitas pela internet na plataforma do IEL. Ao todo, são ofertadas 150 vagas para 6 cidades mineiras, incluindo Valadares, Belo Horizonte e Uberlândia. Do total de oportunidades, 114 são abertas ao público geral. Para os alunos selecionados, o curso tem duração de 6 meses e combina atividades teóricas e práticas, e as aulas começam no mês de agosto. O Papa Leão XIV nomeou Maria Monserrat Alvarado, atualmente presidente e diretora operacional da EWTN News, como prefeita do Dicastério para a Comunicação a partir do dia 1 de novembro de 2026. Nascida na Cidade do México, Alvarado obteve seus diplomas acadêmicos nos Estados Unidos. De 2009 a 2023, ocupou cargos de liderança na comunicação, dedicando-se a iniciativas voltadas à defesa da liberdade religiosa e à promoção da dignidade humana. Desde 2023, ocupa o cargo de presidente e diretora operacional da EWTN News. Com a nomeação de Alvarado, o Papa Leão XIV dá continuidade ao processo de reforma e renovação da Cúria Romana, iniciado pelo Papa Francisco, que tem confiado a fiéis leigos, homens e mulheres, cargos de liderança e responsabilidade a serviço da Igreja Universal. Alvarado é a primeira mulher leiga a ser nomeada prefeita de um dicastério da Santa Sé. Em Valadares, 10 horas e 7 minutos. O Rádio Notícia volta a partir das 11 da manhã. Outras notícias em @RadioMundoMelhor97 e no site radiomundomelhor.com.br. Até mais.

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3: Mundo Melhor 10:08. 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
1: Bom dia! Bom dia, com alegria, ouvindo o Wilson Dias, sou eu mesmo. Manhã de terça-feira, dia 2 de junho, vamos juntos até o meio-dia, você participando, interagindo. Hoje estamos com a enquete no ar, falando de relacionamento, né? Fala aí, olha, relacionamento hoje em dia, tá mais fácil encontrar alguém ou mais difícil, né? Mais difícil aí manter alguém, manter o relacionamento. Quero ouvir você, dar sua opinião, grava um áudio legal. Seu nome, a sua localidade, tudo certinho. E fala aí, Humberto e Ronaldo, saudade vem.

Panda, Panda, Ícaro, Gilmar, Baqueado, Amado Batista, Borboleta Azul, Humberto e Ronaldo, saudade véia. 10:20, bom dia, bom dia, bom dia, bom dia, manda mensagem, aquele alô super legal, tem alguém fazendo aniversário hoje? Manda pra cá também, viu? 33999891977. Alô aqui pra Bianca, Bianca lá do Jardim Pérola, ligada, bom dia. Wilson passa Zé Neto e Cristiano, Janelinha, né? É a Maria da Conceição, mora em Frei Inocêncio, mandando aí pro filho Pedro Lucas, que faz aniversário hoje. Então tem que ter essa trilha aqui, ó. Alô, Pedro Lucas, parabéns, hein? Parabéns, felicidades aí, muitos anos de vida, em nome da mamãe Maria da Conceição, de toda a família, toda a comunidade aí do Frei Inocêncio. Parabéns, parabéns, Pedro Lucas, ó. Alô, Pedro Luca, parabéns, hein? Parabéns, felicidades aí, muitos anos de vida, em nome da mamãe Maria da Conceição, de toda a família, toda a comunidade aí do Frei Inocêncio. Parabéns,

0: é mais difícil manter o relacionamento. Conta aí, fala comigo.
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0: A sertaneja, 10 horas 27 minutos. Cleito e Romário, não namoro.

0: Banda Calypso, Banda Calypso, Joelma, eita. É a participação de Leonardo. Alô, Isa, Isa mandou pro maridão Fábio Júnior e também pro garotinho aí, o Cauã, Cauã Júnior, né? Bom dia pra toda a família, bom trabalho, obrigado, gente. 10 horas 37 minutos, é o nosso Rádio Show, o seu programa das manhãs aqui da Mundo Melhor. Até logo mais ao meio-dia. 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Gente, a nossa enquete de hoje, hein? Isso, já mandou o seu áudio, já tá participando, tem ouvinte no ar, hein? Olha, relacionamento hoje em dia, tá mais fácil encontrar alguém ou mais difícil manter? Fala aí, Deuseni, bairro São Pedro.
1: Oi, Wilson, bom dia, é Deuseni do Sempre Fresco Salgados, aqui do São Pedro. Wilson, vou falar com você, viu? É muito difícil manter um relacionamento. Encontrar alguém, você encontra em qualquer lugar, até no trânsito, você recebe cantado por aí. Mas manter um relacionamento é complicado, os homens mentem com muita facilidade. E hoje em dia, as mulheradas não querem saber disso, não. Se não tem fidelidade, se não tem verdadeiro, um relacionamento saudável, não continue, não. Não vai pra frente, não. Ele é interrompido, entendeu? Fica aí a minha opinião. Tá bom? Beijo.
0: Valeu, Deuseni. Bom dia, obrigado pela sua participação. Agora do bairro Jardim Pérola, fala, Rafael.
2: Fala comigo, Wilson Guia. Bom dia, bom dia, bom dia. Rapaz, em relação à enquete de hoje, assim, do meu ponto de vista, tá fácil de manter o relacionamento. Desde que os dois é fechamento, não tem nada que atrapalha. Então, assim, no meu ponto de vista, não é difícil manter o relacionamento, não.
0: Tá aí, então, a opinião aí do Rafael do bairro Jardim Pérola. Agora, Marta do Corvo dos Martins.
3: Oi, bom dia, aqui é a Marta do Corvo dos Martins. Oi, eu acho que tá difícil, viu? Porque ninguém tá tendo mais confiança um com o outro. Porque eles acham que uma vivência conjugal não precisa mais de ter Deus na vida deles. Então fica um pro canto, outro pro outro. E outra coisa, parece que eles não estão tendo Deus no coração mais, né? Eles querem juntar assim e viver um com o outro, mas não tem a responsabilidade. Nem o lado do homem, nem o lado da mulher. Eu acho que tá difícil, viu? Mas o que vão fazer, né? Fique com Deus, Deus. Oi, os toca a música do Guilherme Silva aí pra mim aí. Tira o pé, entendeu? Que você tenha um bom dia, fique com Deus.
0: Bom dia, bom dia. Rafael de Alpercata também, fala aí.
4: Bom dia, Wilson Dias, aqui é o Rafael aqui do Quadros Martins. Rapaz, tá difícil demais se arrumar seus relacionamentos hoje em dia, porque esse negócio de internet aí, rapaz, até virou, não tem nada, entendeu? Um abraço, tchau. Manda um abraço aí pro Elivelto aí, que tá nos Estados Unidos aí.
0: Valeu, Elivelto, nos Estados Unidos, acompanhando a gente através da internet. Nosso abraço aí, bom dia, bom dia. Vamos pro intervalo, gente, daqui a pouquinho. Tem mais.
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0: Muito bem, já de volta na sua Sertaneja e continua o nosso rádio show. Isso, faltando 15 minutinhos para as 11. Daqui a pouquinho vamos falar mais de esportes, né? Já. Falando do seu time, olha, jogadores do Cruzeiro entram de férias e já miram sequência decisiva na temporada. Tá aí o Cabuloso, vai dar aquela descansada para voltar forte, né? Depois aí da Copa do Mundo. Isso. Agora tem Diego e Vitor Hugo, Bruno e Marrone, Facas.

0: problema.
1: Feliz Juicy, Calguel, aqui na sua sertaneja. Diego e Vitor Hugo e Bruno Marrone e Facas. Gente, faltando apenas 9 para as 11 da manhã. Tá na hora da gente bater aquela bolinha, né? Falar de
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1: Jogadores do Cruzeiro entram de férias. Coisa boa, né? E já miram sequência decisiva da temporada. O elenco do Cruzeiro entrou oficialmente de férias nesta segunda-feira após um empate em 1-1 com o Fluminense no Mineirão, né? Pela 18ª rodada do Brasileiro. Após a pausa acontece por causa da interrupção do calendário nacional para a disputa da Copa do Mundo. Os jogadores e comissão técnica só voltam ao trabalho no dia 22 de junho na Toca da Raposa. Antes da parada, o técnico Arthur Jorge deixou um recado ao grupo: manter a preparação física, aproveitar o período de descanso e se desligar um pouco do futebol. Segundo o treinador, a reta final da temporada será marcada por jogos decisivos e margem de erro cada vez menor. Por isso, cada atleta recebeu um plano individual para manter o condicionamento físico durante as férias. O próximo compromisso oficial da Raposa será pela 19ª rodada do Brasileirão, diante do Internacional, no Beira-Rio, em Porto Alegre. A partida está prevista para a semana do dia 22 de julho, mas ainda aguarda confirmação da CBF. Atualmente, o Cruzeiro ocupa a 11ª colocação na tabela, com 24 pontos, e busca se afastar da zona de rebaixamento. Em agosto, começam os desafios de mata-mata. Pelas oitavas de final da Copa do Brasil, o adversário será Chapecoense. Já na Libertadores, o Cruzeiro enfrenta o Flamengo em busca de uma vaga nas quartas de final. Até lá, a equipe terá cerca de um mês de preparação. A intenção da comissão técnica é realizar amistosos durante a intertemporada para dar ritmo de jogo ao elenco, embora a programação ainda não tenha sido divulgada pelo clube. Aí o Cruzeiro, então, de férias, né? Deu férias aí para os jogadores, comissão técnica dá aquele descanso para voltar firme e forte depois da Copa do Mundo.
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2: Na sertaneja do leste de Minas, faltando apenas 1 para as 11 da manhã. Desejo imortal, Gustavo Lima.

0: bater palma junto.
1: Time que bater palma junto. Danilo e Davi, sucesso no Rádio Show. Desejo imortal, Gustavo Lima, embaixador. 11:05, da sequência tem o nosso Rádio Notícia, né, as informações de Valadares, da nossa região e muito

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1: Muito bem, hora de informação aqui na Rádio Mundo Melhor. Ele já chegou por aqui, Sávio, mais uma vez, bom dia.
2: Bom dia, Wilson, bom dia pra você que nos acompanha na Rádio Mundo Melhor FM 97,7. Estamos chegando com mais uma edição do nosso Rádio Notícia. A Câmara Municipal de Governador Valadares realizou a solenidade de posse do cargo de vereador a José Alves de Amorim, o Cabo Amorim do União Brasil. Ele ocupava o cargo de suplente do partido e assume a cadeira antes ocupada por Igor Costa. O parlamentar se licenciou da Câmara de Valadares para assumir a Secretaria Municipal de Assistência Social. Nas eleições de 2024, Amorim recebeu 1.344 votos. Ele já foi vereador de Governador Valadares em anos anteriores. A solenidade contou com a presença dos demais parlamentares e ainda do prefeito José Bonifácio Mourão, do PL, que falou sobre a busca de um trabalho em parceria entre o Executivo e o Legislativo. A concessionária Águas de Valadares entregou nesta semana o reservatório do bairro Braúnas. A capacidade do reservatório é de até 700 mil litros de água. A estrutura deve beneficiar as regiões dos bairros Braúnas, Sítio das Flores e Vila Mariquita, em Valadares. Conforme a concessionária, a estrutura antiga que havia no local precisou ser demolida. As obras do novo reservatório duraram cerca de 4 meses. A estrutura deve reduzir os impactos na região durante as paradas programadas ou emergenciais na captação ou distribuição de água. Agora preste atenção nessa história. A polícia militar prendeu um motociclista que invadiu um quartel após bater com a moto que pilotava contra o portão da unidade. Esse caso foi registrado nesta segunda-feira em São José da Safira. Com o indivíduo, os militares apreenderam uma réplica de arma de fogo. Conforme a polícia, os militares estavam dentro da unidade quando ouviram um barulho forte na entrada do quartel. Ao verificarem a situação, encontraram um homem caído junto da moto dentro da unidade. O motociclista tentou resistir à prisão e ainda tentou fugir, dando chutes e socos em um dos policiais, mas acabou sendo imobilizado e preso. O homem confessou ter adquirido a moto sem placa e instalado uma identificação falsa no veículo, que também apresentava o número do chassi raspado. Ele também disse que bateu o veículo contra o quartel de forma proposital, pois pretendia, abre aspas, arrumar um problema, fecha aspas. A moto foi apreendida e levada para um pátio credenciado. A réplica de arma de fogo foi levada para a delegacia, juntamente com o motociclista. Em Valadares, 11 horas e 9 minutos. Antes de encerrar essa edição, eu quero deixar aqui um abraço mais do que especial a cada um dos nossos colegas da Rádio Mundo Melhor 93,5 FM, que nesta terça-feira completa 66 anos de história e de muito sucesso no rádio de Minas Gerais, gente. Uma das rádios mais antigas em atividades no rádio de Minas Gerais, em atividade ininterrupta, trazendo para você uma programação completa de entretenimento, de música, de notícias, informação, esporte e agora também trazendo um foco ainda maior na ministração, na pregação do Evangelho da Palavra de Deus, né?
1: Isso mesmo, Rádio por um Mundo Melhor, né, cara? 850 e migrou para 93,5 e tá aí com esse show. Parabéns aí para toda a equipe, né? Os colegas aqui que tá sempre com a gente.
2: Exatamente. Parabéns a cada um dos colegas que atuam conosco nos bastidores. Afinal de contas, sem o trabalho da turma dos bastidores, nada do que a gente faz aqui nos microfones seria possível de ser realizado. Parabéns aos colegas que estão nos microfones da 93,5 FM. Tenho a honra e o privilégio de ser um desses colegas que fazem parte desse time da 93 também. E obrigado à turma que nos acompanha por lá também, porque a gente sabe, né, Wilson? A turma se divide entre a 97 e a 93. Hora tá aqui, hora tá por lá. Então, obrigado a você pelo carinho da sua audiência. Gente, Rádio Notícia volta a 1 da tarde. Outras notícias em arroba Rádio Mundo Melhor 97 e também radiomundomelhor.com.br. Um abraço.
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Isso mesmo, é a sertaneja do leste de Minas. Bom dia, 11 horas 15 minutos. Continua o nosso rádio show, continua também a nossa enquete aí à sua disposição. Quero você gravando áudio, mandando pra gente, viu? Isso, relacionamento hoje em dia. Tá mais fácil encontrar alguém ou mais difícil manter alguém, manter o relacionamento, hein? Fala aí, quero ouvir você. Rafa Torres, a vida é um rio.

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0: Leonardo, na Rádio Sertaneja, esse alguém sou eu. Rafa Torres, a vida é um rio. Gente, 11:23. Bom dia, bom dia, bom dia, bom dia. Manda mensagem, participa, pede sua música, manda aquele alô aí pra quem você quiser, ajuda a gente na programação 97. Isso. 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Sicredi é ter com quem contar. 11:24, 11:24, e a nossa enquete de hoje, hein? Isso, hoje, é, falando de relacionamento. Relacionamento hoje em dia, tá mais fácil encontrar alguém ou mais difícil manter alguém, manter o relacionamento? Fala aí, meu xará Wilson, lá do Viático, São Geraldo da Piedade.
1: Ô, meu xará, bom dia, meu xará. Aqui é o Wilson do Vinhaco. Ô, meu xará, o negócio é o seguinte, bom dia. O meu palpite, ô Wilson Dias, é o seguinte: a convivência hoje em dia tá difícil. Foi a época do meu avô, dos meus pais, eu e o povo vivia muito tempo junto, né? Mas hoje o mundo mudou. Hoje tá mais fácil você achar alguém do que manter alguém. Hoje o mundo mudou. Hoje a pessoa casa hoje, daqui uma semana já tá separando, então não tá igual antigamente. Então tá melhor, hoje tá mais fácil achar alguém do que manter alguém. Hoje o mundo mudou muito. É isso aí que é meu palpite, Wilson Dias. Fica com Deus e bom serviço aí.
0: Valeu, valeu, valeu, Wilson. Galera de São Geraldo da Piedade e toda a região. Agora de Malacacheta, fala Vicente.
2: Oi, Wilson, bom dia. Aqui é o Vicente de Malacacheta. Como é que tá o friozinho aí, Wilson? Aqui tá bom demais, viu? Tá gelado. É, Wilson, esse relacionamento é meio difícil, viu? Tá difícil de arrumar e difícil de manter. Porque hoje quando você arruma uma pessoa, ele só tá em interesse. Mas vida que segue, né? Alô!
0: Valeu, Vicente! Valeu, Vicente! 11:25, da cidade de Dom Cavati. Fala, é a Sônia. Sônia Godoy, fala aí.
3: Ei, Wilson, bom dia. Aqui é a Sônia. Então, Wilson, eu tive um casamento de 34 anos, né? Meu ex-marido, mais velho do que eu, 19 anos, arrumou outra, foi embora de casa, ficou 2 anos fora de casa. Virou minha vida de cabeça para baixo. Um belo dia, volta o homem, Wilson, batendo na porta da casa, pedindo perdão, pedindo para voltar. Impus minhas condições, né? A gente morar junto, ser companheiro um do outro, né? Mas ele tem o quarto dele, eu tenho o meu quarto, cada um tem sua liberdade. Então, por quê? Ele é o pai dos meus filhos e eu não teria coragem de deixar ele na rua.
0: Valeu, Sônia. Obrigado aí pela sua participação, menina. Alô, Dom Cavati. Alô, toda a região. 11:26. Mais um aqui, ó. Renata do Turmalina.
4: Bom dia. Meu nome é Renata, do bairro Turmalina. Vou responder a enquete aí. Eu acho hoje em dia as mulheres estão muito dependentes. Nem tá precisando mais de ter marido, não. Porque pra você ter marido, pra você dar conta de tudo numa casa, é melhor você ficar sozinho. Quem tem? Se a pessoa é gente boa e tá ajudando a pessoa, beleza, pode continuar o relacionamento. Agora, quem tá sozinho não quer nem inventar mais moda de ter marido, nem namorado, nem ninguém, nem pra morar junto mais. Hoje em dia a vida tá assim. Cada um segue seu canto, que os homens hoje em dia também não tá dependendo de mulher mais, nem pra lavar uma roupa, nem pra fazer comida, eles fazem de tudo também. Então é melhor ficar sozinho. Eu tô solteira já tem muito tempo, então, meu filho, eu nem tô inventando moda. Nem tô, tô bem demais. Se eu soubesse que a vida de solteira era tão boa, eu não tinha nem casado.
0: Valeu, Renata. Bom dia, bom dia.

0: Um abraço para todos aí de Turmalina. Agora, Regina. Regina, fala aí, menina.
1: Bom dia, Wilson. Regina aqui, do Floresta. Tudo bem? Então, Wilson, participando da enquete aí. Os dois casos tá difícil. Quem tá solteiro, que continue solteira com essa onda de feminicídio. Eu, particularmente, tô até com medo. E quem tá casado, fica difícil, por quê? As redes sociais têm trazido muita discórdia entre casais. Os casais não estão tendo sabedoria para usar as redes sociais. Então, tá complicado, é pros dois lados.
0: Valeu, Regina. Valeu, valeu. Tá aí, você também pode dar a sua opinião. Grava um áudio, manda pra cá seu nome, sua localidade e fala pra gente aí da nossa enquete de hoje, hein? O que que você acha? Relacionamento hoje em dia, tá mais fácil encontrar alguém ou mais difícil manter o relacionamento?
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13: 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Zé Neto e Cristiano e a cadeira cativa.

0: Tá aí, Caio Fernandes, o menino das lindezas, né? Com esse popurri aí, só de moda boa, né? Agenda rabiscada, só da você na minha vida. Bombando aqui na programação da Rádio Mundo Melhor. Teve a novíssima aí da dupla Zé Neto e Cristiano, Cadeira Cativa, né? E que show foi aquele lá em Alpercata, no Festival do Quiabo, né? Demais, mandaram bem demais, parabéns aí, né? Toda a galera de Alpercata e toda a região. 11:39, vamos pro intervalo daqui a pouquinho. Tem mais músicas, tem mais ouvinte no ar. 97 FM. 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

0: Jorge Mateus, Jorge Mateus, linda demais essa, hein? Antônimos, Guilherme Silva, Até Meu Cavalo Sabe, Conando Moreno, fechando a programação musical aqui do nosso rádio show, mas antes tem ouvinte no ar participando da nossa enquete. Fala aí, Rosa. Lembrando, gente, que a nossa enquete de hoje é essa aqui, ó. Relacionamento hoje em dia, tá mais fácil encontrar alguém ou mais difícil manter o relacionamento, hein? Fala aí, Rosa.
1: Ei, Wilson, bom dia. É, Wilson, a enquete de hoje tá aí, né? É difícil demais, Wilson. Ô, Wilson, eu sou mãe solteira, conheci um homem e tenho 5 filhos com ele, mas foi vivendo, foi aquela discórdia, aquela bagunça, e foi indo, até que eu não aguentei mais, aí cada um bebe a vida. Eu vivo pra cá e ele bebe pra lá, mas é assim, não dá certo, parte pra outra, né? Mas aí eu encontrei um outro homem, morei com ele 14 anos e foi maravilhoso demais. Que pena que ele faleceu, né? Então eu tô com 3 anos agora de viúva de novo. Mas tá bom, né? A vida que segue, né? Relacionamento hoje tá difícil mesmo, tá? Não é fácil não, tá? Tem que ter muita fé em Deus e muita sabedoria pra segurar um casamento. Hoje não é fácil não, tá bom? Obrigado, viu?
0: Valeu, valeu, Rosa, cidade de Periquito. Agora, Nilza de Tumiritinga.
2: Bom dia, Wilson. É a Nilza aqui de Tumiritinga. Deixa eu te falar, menina, essas duas coisas aí tá complicada. Você achar uma pessoa hoje boa, responsável, íntegra, que queira um relacionamento sério, tá muito difícil. E manter um relacionamento está pior ainda, meu filho, porque ambas as partes, não, né, às vezes são um pouco assim, estressadas.
0: Valeu, Nilza. Agora Marcilânio, lá dos Estados Unidos, lá da Filadélfia. Fala aí.
3: Wilson Dias, fala aí, Wilson Dias. Rapaz, tô aqui, mas meu colega aqui, o Negão do Ipaba, nós tá falando em Filadélfia, que é São Geraldo Piedade. Rapaz, tá difícil, viu? Encontrar as pessoas tá fácil, mas pra manter, meu amigo, tá difícil.
0: Tá complicado. Valeu, meninos. Bom trabalho pra vocês aí. Deus abençoe a família, São Geraldo da Piedade, a galera de Ipaba também. Bairro Nossa Senhora das Graças. Fala aí, menina.
4: Bom dia, sim. Tudo bem? Aqui é Maria. Tô falando aqui do Nossa Senhora das Graças. Sobre a enquete de hoje, o relacionamento hoje tá complicado. Porque tanto, assim, vice-versa, homem e mulher. Quando o homem respeita a mulher não respeita o homem. E às vezes é assim, ele está com a gente e quer estar com a torcida do Flamengo, torcida do Cruzeiro, do Galo, Corinthians, vice-versa, tudo ao mesmo tempo. Então, relacionamento, se você tá com uma pessoa, você não tem que ter amizade com ex, ficar de conversinha com ex, mandando fotinha, esse tipo de coisa, entendeu? Curtindo, ô, minha gata, você tá muito linda, você é muito linda, gata. Isso é muito difícil, é complicado. Nem o homem aceita mulher fazer isso e nem a mulher aceita o homem fazer isso. Então, o relacionamento tá muito complicado, na minha opinião, no meu modo de pensar, porque a mulher tem que respeitar o homem e o homem também tem que respeitar a mulher. Se não ter respeito, não tiver caráter, não tem como manter um relacionamento. Isso não rola, não gira, não dá certo, não. Tchau, obrigado, fico com Deus. Toca uma música aí do Gustavo Lima, A Cor do Pecado, oferece pra nós aqui. Tchau, obrigado, fique com Deus.
0: Valeu, boa Maria. Valeu, Maria, um abraço pra todos aí do bairro Nossa Senhora das Graças. Agora de Suaçuí Pequeno, Maria Geralda, fala comigo.
5: Bom dia, Wilson. Sou Maria Geralda do quarto Suaçuí Pequeno. Ah, eu no meu modo de pensar, tá difícil hoje. Tá difícil um relacionamento, porque com esse negócio, com a internet, hoje, você tá dentro de casa com seu namorado e ele falando com o outro ali e você não pode chegar perto que já disfarça, já tira o telefone. Então, hoje tá difícil, muito difícil mesmo. Eu sou franca não dizer, tá difícil. E aproveito pra te pedir uma música, porque hoje é meu aniversário. Aí passa uma música bem bonita aí do Amado Batista. Valeu!
0: Valeu, valeu, Maria Geralda, lá de Suaçuí Pequeno. Então, parabéns pra você aí, viu? Felicidades, muitos anos de vida, Deus abençoe, muita saúde, muita paz, tá bom, Maria Geralda? Isso, e muito amor no coração também, né? Muita coisa boa pra você aí, em nome de toda a família e da gente aqui da Rádio Mundo Melhor, a sertaneja do leste de Minas. E o último de hoje na nossa enquete, hein? Gente, relacionamento hoje em dia, tá mais fácil encontrar alguém ou mais difícil manter essa pessoa? começou a manter o relacionamento. João Balaio é o último de hoje.
6: Bom dia, meu amigo Wilson. Aqui é o João Balaio da Altinópolis, mas eu tô na minha chácara aqui na Serraria. Ô Wilson, tem 30 e tantos anos que eu tô sozinho. Já tive diversos relacionamentos, mas vou falar com você uma coisa, é complicado, é difícil. Normalmente você encontra uma pessoa que gosta de uns gole, encontra outras que gosta de balada e vai vindo aquele negócio. E a vida da gente, como diz o ditado, você não é, você já tá afim de ficar no, na sua, tranquilo, numa boa, e não vai acompanhar mesmo, né? Aí você deixar a sua mulher ir lá pra balada, você ficar em casa, não dá, né? Então fica assim, e hoje em dia as mulheres tá querendo mais é o camarada que tem dinheiro, o camarada que tem um dote bom pra elas, né? E fica, é difícil isso, hoje é difícil você arranjar pessoas que combinam com o seu dia a dia. Ainda tem, vou falar pra você que não tem não, mas ainda tem, mas como diz o ditado, quem tem não tem estrela na testa, né, Wilson? É, fica mais difícil. Eu tô sozinho esses tempos todos, rapaz. Doido pra arranjar uma legal pra mim, mas vou te contar, tá difícil.
0: Valeu, João Valais, você não é fácil não, menino. Obrigado, gente, pelo carinho, pela audiência da enquete de hoje, o nosso rádio show. Fica por aqui, a gente se encontra amanhã. Se o seu áudio não foi ao ar, não fica bravo comigo, não. Amanhã tem mais, e amanhã tem mais. A partir das 8 da manhã, a gente se encontra de novo e conta sempre com a sua participação, com a sua audiência e com o seu carinho, tá? 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Ótima tarde, tudo de bom pra você e até amanhã, se Deus quiser. Valeu, gente! Valeu demais!
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15: O anjo do Senhor anunciou a Maria e ela concebeu do Espírito Santo. Ave Maria, cheia de graças, o Senhor é convosco. Bendita sois vós entre as mulheres e bendito é o fruto do vosso ventre, Jesus. Santa Maria, Mãe de Deus, rogai por nós, pecadores, agora e na hora de nossa morte. Amém. Eis aqui a serva do Senhor, faça-se em mim segundo a vossa palavra. Ave Maria, cheia de graças, o Senhor é convosco. Bendita sois vós entre as mulheres, e bendito é o fruto do vosso ventre, Jesus. Santa Maria, Mãe de Deus, rogai por nós, pecadores, agora e na hora de nossa morte. Amém. E o Verbo se fez carne e habitou entre nós. Ave Maria, cheia de graças, o Senhor é convosco. Bendita sois vós entre as mulheres, e bendito é o fruto do vosso ventre, Jesus. Santa Maria, Mãe de Deus, rogai por nós, pecadores, agora e na hora de nossa morte. Amém. Rogai por nós, Santa Mãe de Deus, para que sejamos dignos das promessas de Cristo. Oremos. Infundi, Senhor, vos rogamos a vossa graça em nossos corações, para que nós, conhecendo pela anunciação do anjo a encarnação de Jesus Cristo, vosso Filho, por sua paixão e morte de cruz, cheguemos à glória da ressurreição. Pelo mesmo Cristo, nosso Senhor. Amém. Louvado seja nosso Senhor Jesus Cristo. Que a graça e a paz de Deus, nosso Pai, e de Jesus Cristo, nosso Senhor, estejam com todos vocês e seus familiares. Prezados radiovintes, hoje é terça-feira, dia 2 de junho, e nós vamos meditar o Evangelho de Jesus Cristo segundo Marcos, capítulo 12, do versículo 13 ao 17. Naquele tempo, as autoridades mandaram alguns fariseus e alguns partidários de Herodes para apanharem Jesus em alguma palavra. Quando chegaram, disseram a Jesus: Mestre, sabemos que tu és verdadeiro e não dás preferência a ninguém. Com efeito, tu não olhas para as aparências do homem, mas ensinas com verdade o caminho de Deus. Dize-nos, é lícito ou não pagar o imposto a César? Devemos pagar ou não? Jesus percebeu a hipocrisia deles e respondeu: Por que me tentais? Trazei-me uma moeda para que eu a veja. Eles levaram a moeda. E Jesus perguntou: De quem é a figura e a inscrição que estão nesta moeda? Eles responderam: De César. Então Jesus disse: Dai, pois, a César o que é de César, e a Deus o que é de Deus. E eles ficaram admirados com Jesus. Palavra da salvação. Amados radiovintes, a questão proposta a Jesus pelos fariseus e herodianos é ambígua e muito maliciosa. Se Jesus aceitasse pagar as taxas, entraria em conflito com o povo, pois seria visto como um partidário do Império Romano. Se rejeitasse, seria denunciado às autoridades romanas como um subversor. A resposta de Jesus criou uma clara distinção, pois não existem apenas os direitos de quem está no poder temporal. Acima deste está o direito de Deus. A moeda do imposto pertence a César, porque nela estava sua imagem e sua inscrição. Contudo, ao dizer: Dai, pois, a César o que é de César, e a Deus, Jesus alude a si mesmo de forma antecipada, pois sendo a imagem do Deus invisível, foi dado a Deus na cruz como imposto devido pela salvação da humanidade. Assim, o fiel aprende a não absolutizar o relativo, poderes humanos, para não relativizar o absoluto Deus. Oremos. Ó Deus, cuja providência jamais falha, nós vos pedimos humildemente, afastai de nós o que é nocivo e concedei-nos tudo o que for útil, por nosso Senhor Jesus Cristo, vosso Filho, na unidade do Espírito Santo. Amém. Meu abraço, amigo, que a bênção de Deus, Pai, Filho e Espírito Santo, desça sobre todos vocês e permaneça para sempre. Fiquem com Deus e até daqui a pouco, num programa Fé Católica.
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2: Amados irmãos, amadas irmãs, iniciamos o programa Fé Católica e a nossa catequese é sobre a nota doutrinal sobre o valor do matrimônio. Entre as primeiras intervenções do Papa Leão XIV, em referência ao tema desta nota, pode-se considerar o que ele expressou na mensagem para a comemoração do 10º aniversário da canonização do casal Luiz e Zélia Martim, pais de Santa Teresa do Menino Jesus. Nessa ocasião, o Santo Padre refere-se ao modelo de casal que a Santa Igreja apresenta aos jovens, como uma aventura tão bela, um modelo de fidelidade e atenção aos outros, um modelo de fervor e perseverança na fé, da educação cristã dos filhos, da generosidade no exercício da caridade e da justiça social, um modelo também de confiança em tempos de provação. Na verdade, o lema do Papa Leão XIV, nele que é um, somos um, retirado de uma passagem de Santo Agostinho, poderia ser aplicado à vida de um casal, sugerindo que ser um é possível e plenamente realizável, mas em Deus. Nesse sentido, a unidade matrimonial encontra seu fundamento e sua plenitude na relação com Deus. Por ocasião do jubileu das famílias, dos avós e dos idosos, o Papa Leão XIV, dirigindo-se diretamente aos cônjuges, reiterou que o matrimônio não é um ideal, mas o cânone do verdadeiro amor entre homem e mulher, um amor total, fiel e fecundo. Ao mesmo tempo em que vos transforma em uma só carne, esse mesmo amor vos torna capazes, à imagem de Deus, de dar a vida. O Código de Direito Canônico se refere ao pacto matrimonial pelo qual um homem e uma mulher estabelecem entre si uma comunhão de toda a vida, ordenada por sua natureza ao bem dos cônjuges e à procriação e educação dos filhos. E recorda que entre os batizados, o matrimônio foi elevado por Jesus Cristo à dignidade de sacramento. Finalmente, em sua visão sintética, o Catecismo da Igreja Católica afirma que a poligamia é contrária a esta igual dignidade e ao amor conjugal, que é único e exclusivo. Além disso, o amor conjugal exige dos cônjuges, por sua própria natureza, uma fidelidade inviolável. Esta é a consequência da doação de si mesmos que os cônjuges fazem um ao outro. Por essa razão, o adultério é uma injustiça. Quem o comete deixa de cumprir os compromissos assumidos. Fere o sinal da aliança, que é o vínculo matrimonial, prejudica os direitos do outro cônjuge e ataca a instituição do matrimônio, violando o contrato em que se funda. Compromete o bem da geração humana e das crianças, que necessitam da união estável dos pais. Isto não exclui a possibilidade de compreender o drama daqueles que, desejando converter-se ao Evangelho, se veem obrigados a repudiar uma ou mais mulheres com quem partilharam anos de vida conjugal. No entanto, a poligamia está em conflito com a lei moral. Contradiz radicalmente a comunhão conjugal. Meu abraço, amigo, a minha bênção. Fiquem com Deus e até o próximo programa.
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1: Amados irmãos, amadas irmãs, iniciamos a novena do Bom Pastor. Sou Dom Félix, bispo da Diocese de Governador Valadares. Sou pastor dessa porção do povo de Deus da região do Vale do Rio Doce. É com alegria, então, que nós iniciamos em nome do Pai e do Filho e do Espírito Santo. Amém. Peçamos perdão. Senhor Jesus, bom pastor, tem compaixão de nós, porque somos pecadores. Não leves em conta as nossas faltas, mas concede-nos a graça de arrependermos dos nossos pecados. Converte-nos a ti. Não nos deixes pecar. Não nos deixes cair em tentação. Livra-nos do mal e perdoa todas as nossas culpas. Amém. Façamos o nosso agradecimento. Ó Deus, nosso Pai, nós te damos graças por todo o bem que nos fizeste até agora. Nós te agradecemos pelos imensos benefícios que concedeste a todos nós, seres humanos, e a todas as outras criaturas tuas que estão no céu, na terra e em todo o universo. Por teu Filho Jesus Cristo, Senhor nosso e bom pastor, a ti, nossa ação de graças, a honra e a glória, pelos séculos dos séculos e por toda a eternidade. Amém. Ouçamos a palavra de Deus. Eu sou o bom pastor. Conheço as minhas ovelhas e elas me conhecem. Assim como o Pai me conhece e eu conheço o Pai, e dou a minha vida às ovelhas. Em conta nossas culpas, tu que perdoas a todos que te ofendem, dá-nos um coração ciúme com o mal. Ensina-nos a amar nossos inimigos e a rezar com frequência pelo bem deles. Nós te pedimos por Cristo Senhor nosso. Amém. Façamos agora uma pausa para que no silêncio do nosso coração, com os olhos fixos na imagem do bom pastor, seja feito a ele o pedido de graças que desejamos receber dele por meio desta novena.

pedindo à nossa querida Mãe do Céu que, por intercessão dela, sejam recebidas as graças do bom pastor que dele esperamos obter. Ave Maria, cheia de graças, o Senhor é convosco. Bendita sois vós entre as mulheres, e bendito é o fruto do vosso ventre, Jesus. Santa Maria, Mãe de Deus, rogai por nós, pecadores, agora e na hora de nossa morte. Amém. Neste momento, nós vamos abençoar a água. Ó Deus Criador, nós te damos graças porque criaste a água para nos dar vida, saciar nossa sede, para lavar e refrescar nossos corpos, para molhar a terra e fazê-la produzir frutos que nos alimentam e sustentam. Nós te agradecemos pela água do batismo, pela qual tu nos purificas, a fim de que tenhamos uma vida limpa da sujeira do pecado e sem nenhuma mancha do mal. Nós te damos graças porque, por Jesus Cristo, que ofereceu a uma mulher samaritana e continua oferecendo a todos nós a água viva, da qual quem beber nunca mais terá sede, tu sacias a sede de todos os seres humanos. Abençoa, ó Pai, esta água que colocamos em tua presença. Concede a todos que fizerem uso dela tua proteção e a cura de suas enfermidades. Assim como pela passagem dos hebreus pelas águas do Mar Vermelho, tu os libertaste da escravidão do Egito, a todos que usarem desta água, livra-os de todos os males. Nós te damos graças e te pedimos por Jesus Cristo, Senhor nosso. Amém. Façamos agora a nossa consagração ao bom pastor. Ó bom pastor, nós te consagramos toda a nossa vida. A ti confiamos nossas famílias e nossos amigos. Tudo que temos e tudo que somos entregamos a ti. Tu és a fonte da vida. De ti procedem a cura e a libertação de todos os males. Tu és nossa luz e salvação. Queremos ser tuas ovelhas e pertencermos para sempre ao teu rebanho, pois junto de ti encontramos. Venha a nós o vosso reino.

0: seja feita a vossa vontade, assim na terra como no céu. O pão nosso de cada dia nos dai hoje. Perdoai-nos as nossas ofensas, assim como nós perdoamos a quem nos tem ofendido. E não nos deixeis cair em tentação, mas livrai-nos do mal. Amém. Recebamos agora a bênção do bom pastor. Que o bom pastor nos olhe com amor, traga luz aos nossos olhos e serenidade para o nosso coração. Amém. Que o bom pastor nos abrace agora com ternura, de modo que sintamos o afeto do seu divino coração. Amém. Que o bom pastor seja nosso guia, nos faça conhecer sua estrada, nos conduza e conduza nossas famílias pelos caminhos da paz e da felicidade. Amém. Ao bom pastor, a honra, a glória e o louvor para sempre. Amém. São de Deus.
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3: Uma tarde muito especial pra você. A gente tá chegando e juntamente com a gente, fortes emoções pra você, sua modão na sua melhor programação, Clássicos 97, aqui na Mundo Melhor FM, a Rádio Sertaneja do Leste Minas, sexta-feira 2 de junho de 2026. 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Bora, minha gente! E falando em chacreamento, em roça, né? Nessa coisa gostosa que é o campo, a gente começa com uma música que retrata tudo isso aí.

Agora meio-dia 37, tivemos aí Teodoro Sampaio, Amigos de Bar, Bruno e Marrone, Metade da Metade, Fogão de Lenha, Chitãozinho e Chororó, Leandro e Leonardo, Dobradinha 97 vai rolar agora. A primeira aí, Doce Mistério.

0: FM aqui, ali em todo lugar, assim, a Rádio Sertaneja do Leste de Minas, finalizando aí com Felipe Falcão, hoje não é nosso dia, ainda tivemos aí Dobradinha 97 com Leandro e Leonardo, Gostoso Sentimento, Doce Mistério, bora trazer pra você agora a música em forma de poesia e na sequência vai ter também a nossa reflexão do dia.
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4: 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Composição é do Zezé de Camargo. E aí, se você do outro lado falou que o nome da música é Coração Está em Pedaços, olha só o que que acontece. Eita, e você acertou em cheio, vai ouvir agora na íntegra. A música em forma de poesia aqui no quadro Clássicos 97 traz Zezé de Camargo e Luciano. Coração Está em Pedaços.

0: excelente tarde para você, ouvinte 97. Vamos que vamos juntos hoje até as 4 da tarde. Finalizando aí com esse musicão, com esse modão maravilhoso, hein? Quanta inspiração para essa música, Chitãozinho e Chororó, Confidências. Tivemos também entre um e outra de Paulo e Paulino, Nada Mudou. E a música em forma de poesia trouxe Zezé de Camargo e Luciano, Coração Está em Pedaços. Falar pro pessoal que nós já estamos ao vivo hoje pelo Facebook. Acompanha a gente aí. Salve, salve aí, André Avelino. Ótima tarde para você, ótima tarde para Gracinha, ótima tarde para Odete Viana, ótima tarde para você que acabou de chegar, né? É, Claudinha, hoje é aniversário da minha mãe, Marília. Manda um alô para ela aí, Marília. Beijos para você, minha querida, para você e pro seu bigode aí, ouvintes fiéis a 97, Mundo Melhor. Abração, tá? Ótima tarde aí, Andréia. Obrigada pelo carinho. Bora acompanhar então a nossa reflexão de hoje, a nossa reflexão do dia.
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0: Amados ouvintes, é caríssimo perder o que não tem preço. Você entende isso? Olha, é caro perder o que... É caro perder o que não está na prateleira do supermercado, nem na vitrine de uma loja no shopping. A gente gasta tanto tempo correndo atrás do que tem preço que esquece de cuidar do que tem valor. Vive acumulando coisas e perdendo pessoas. Quando percebe, o tempo já levou o que o dinheiro nunca traria de volta. Então, por favor, cuide de quem te ama, cuide de quem te escuta, de quem te espera, de quem te quer bem. Não negligencie o essencial. Não negligencie o essencial. Porque o que tem preço, a gente recompra. A maioria das coisas que perdemos, a gente recupera. Mas pessoas, não. O que tem valor, quando vai embora, leva um pedaço da gente junto. E pode acreditar. É caro demais perder aquilo que não tem preço. Essa reflexão maravilhosa, esse texto lindíssimo, é de Edgar Aberhussein. É a nossa reflexão de hoje, Clássicos 97, de volta amanhã. Amanhã pelo Instagram, tá bom? Valeu, gente. Eu volto já trazendo muito sucesso no Agito 97, já cumprimentando a nossa galera aí, a Márcia na Rua São Paulo, sempre atuante, sempre nos acompanhando, o Newton também, a Gracinha Novo Horizonte, enfim, a todos os nossos ouvintes, o Aelton Silva também, salve, salve. Tô voltando já com muito sucesso no Agito 97. Clássicos.

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9: 97 FM, meio-dia, não, agora já é 1h33. Simbora, minha gente, até as 16h. Essa música foi feita em tributo a Belchior, né? E ficou lindíssima na voz de Gilberto Gilmar. Comentário a respeito de John.

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5: Boa tarde! 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
5: 97 FM. 97 FM 9, faltando pras duas. Fala, Giovanni! Giovanni Carreiro, ei!
9: Ei! O que foi que aconteceu, meu?

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1: Boa tarde para você ligado na Rádio Mundo Melhor, chegando com mais uma edição do Rádio Notícia nesta terça-feira, 2 de junho de 2026. Quem está se preparando para o Exame Nacional do Ensino Médio, Enem, passa a contar com reforço gratuito nos estudos pela televisão e pela internet. A iniciativa oferece teleaulas exibidas de segunda a sexta-feira, sempre das 2 às 4 da tarde, pela Rede Minas e também no canal Estúdio Educação MG no YouTube. O conteúdo será voltado para as principais disciplinas cobradas no exame. Às segundas-feiras, o foco será a redação. Nas terças, linguagens. Quartas e quintas ficam reservadas para matemática e ciências da natureza. Já às sextas-feiras, os estudantes terão aulas de ciências humanas. Batizado de Maratona Enem, o projeto ainda permite que os alunos revejam os conteúdos após a transmissão. As aulas ficarão disponíveis na plataforma Minas Play, possibilitando o acesso em qualquer horário. Além das teleaulas, estudantes da rede estadual contam com a plataforma Enem MG, que reúne material digital de estudos e ferramentas de apoio à preparação para o exame. Entre os recursos oferecidos está a correção de redações por inteligência artificial, ferramenta que auxilia os alunos no desenvolvimento da escrita e das competências exigidas no Enem. Confira agora a previsão do tempo para esta terça-feira, 2 de junho, em todo o leste mineiro.
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1: A terça-feira vai ser de sol com algumas nuvens e previsão de chuva leve na nossa região, segundo o Climatempo. Em Campanário, a mínima prevista é de 18 e a máxima 27 graus. Em Divino das Laranjeiras, mínima de 19 e máxima 28 graus. Já em Valadares, mínima de 19 e máxima 27 graus. Os Correios fecharam o primeiro trimestre de 2026 com prejuízo de 3 bilhões e 100 milhões de reais. O resultado aparece em balanço divulgado pela estatal. O valor representa um aumento de mais de 82% em relação ao mesmo período do ano passado, quando a empresa registrou perdas de 1 bilhão e 700 milhões de reais nos 3 primeiros meses do ano. Diante do cenário, os Correios afirmam que vem adotando uma série de medidas para reorganizar as finanças da empresa. A expectativa da estatal é de equilibrar as contas gradualmente e alcançar um superávit apenas em 2027. O Rádio Notícia volta com mais informações em uma hora. Produção e apresentação, Pedro Cláudio. 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
5: 97 FM, 2:05. Boa tarde.
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Estamos juntos, minha gente, até as 16h, agora 2h07. Só lembrando que a partir das 15h você é quem comanda a programação através do WhatsApp, exatamente assim.

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1: 97 FM, a sertaneja do Leste Minas, 2:24 agora. Bora de Henrique e Juliano.

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4: 97 FM, agora 2h38, já já às 3 eu quero você comandando a programação. Vamos agora com o Isaia Rodolfo. Chegou o áudio.

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4: 97 FM, 10, faltando para as 3.
5: Vocês precisam admitir alguma coisa.

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1: Olá, boa tarde para você que acompanha Mundo Melhor. Hoje é terça-feira, 2 de junho de 2026. Eu sou Igor França e essa é mais uma edição do Rádio Notícia. A Águas de Valadares entregou nesta semana o reservatório do bairro Braúnas. Segundo a concessionária, a capacidade do reservatório é de até 700 mil litros de água. A estrutura deve beneficiar as regiões dos bairros Braúnas, Sítio das Flores e Vila Mariquita, em Governador Valadares. Ainda, de acordo com a Águas de Valadares, a estrutura antiga que havia no local precisou ser demolida. As obras do novo reservatório duraram cerca de 4 meses. A expectativa é que a nova estrutura reduza os impactos de desabastecimento na região durante as paradas programadas ou emergenciais na captação ou distribuição de água. O mercado de trabalho em Minas Gerais registrou o menor índice de desemprego de sua série histórica, iniciada em 2012. No quarto trimestre de 2025, a taxa de desocupação no estado recuou para 3,8%. Os dados constam no Boletim do Mercado de Trabalho Mineiro, lançado pela Fundação João Pinheiro e pela Secretaria de Desenvolvimento Social. De acordo com a análise do Observatório do Trabalho, o índice atual coloca o estado em um patamar que, na literatura econômica, classifica como próximo da taxa natural de desemprego, que é quando a desocupação registrada ocorre basicamente pela transição de profissionais entre uma vaga e outra, e não pela escassez de postos de trabalho. O setor de comércio consolida-se como o maior empregador individual do estado. No quarto trimestre do ano passado, o segmento concentrava 1,96 milhão de trabalhadores, respondendo por 18% do total de pessoas ocupadas em Minas Gerais. Entre os anos de 2022 e 2025, o comércio foi responsável pela abertura de 79 mil postos de trabalho. A Rádio Mundo Melhor celebra 66 anos de história hoje, terça-feira, como uma das emissoras mais tradicionais e resilientes do leste de Minas Gerais. De sua fundação em 1960, no AM, até a migração da 93,5 FM em 2017, a rádio se mantém presente no dia a dia da população, unindo uma programação musical de qualidade, apoio a artistas regionais, evangelização e o compromisso diário com a prestação de serviços. Em pleno processo de modernização e digitalização, a emissora marca presença forte nas redes sociais. Além disso, a Mundo Melhor dá mais um passo rumo ao futuro com a inauguração de um novo estúdio de gravação e transmissão, abrindo uma nova fase de expansão na internet com a produção de vídeos e podcasts. Com a apresentação de Igor França, o Rádio Notícia volta em uma hora. Outras notícias em nossas redes sociais e nosso site radiomundomelhor.com.br. 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
4: Oba, 97 FM 3 e 6, boa tarde.
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Bárbara aqui, mandando aí já salve, salve pra essa galera linda que tá em sintonia, Maria, do bairro Nossa Senhora das Graças. Claudinho, clássicos, hoje tava demais, hein? Amei tudo. Lembrei demais da minha avó, do bairro Santa Terezinha. Abraço para todos que estão ligados. Esse programa aqui é maravilhoso. Adoro. Haja coração, Claudinha. Hoje você arrebentou. Eita! Obrigada aí, tá? A Maria, do bairro Nossa Senhora das Graças. Farley Nogueira, mandando um alô para nós, para todo o pessoal aqui também, do Cidade Nova, na obra. Abraços para o Marcelo, Gabriel, Gustavo, Ailton, Adriano, Evaldo, Dyson, Bruninho, a todos que estão sempre na sintonia. Claudinha, adoro modão. Montanha e Matias Lobato também tá mandando abraço pra galera da Terraplanagem. Estamos em Matias Lobato e fiéis aí com a programação. Um abraço, manda música aí pra gente. Alex Alves também, sempre ligado. Boa tarde, Claudinha, na sintonia. José Donizete, valeu, José. A Luzinete do bairro Kennedy, salve, salve pra você. Tá tudo bem por aqui. Samuel do bairro São Paulo, pedindo a música e oferecendo pra todos na sintonia. Rodrigues do bairro IP, um abraço, meu irmão. Ótima tarde pra você, tá, meu querido? O Rômulo do Aeté. Até a ETE Clube, a Marli Gomes de Matias Lobato, bora com Bruno Rosa, participação de Murilo Ruf, essa aqui, ó,

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1: 97 FM é sertanejo do leste de Minas, maravilha, vamos juntos. E a partir de agora não, você já está comandando a nossa programação assim, ó.

salve vai pra Regiane, vai pra Cíntia, vai pra o Edson Quirino de Sobralha na Celaria, né? Ele pede a música do Eduardo Costa, Eu Duvido, tá na sequência. Cidade de Sobralha, Edson Quirino. Claudinha, nesse exato momento, na verdade, eu estou aqui, né, no curral tirando o leitinho da mimosa. Ok, Edson, um abraço pra você, obrigada aí. Boa tarde, Márcia, no corre do Bananal Jampruca também, sempre na sintonia. O Dinho, nosso amigo Dinho, salve, salve, Claudinha, grupo Agito 97, manda pra nós aí, Marília Mendonça, foi por conveniência, ofereço pra nós aqui na tornearia, a todos do Córrego Apagaluz, pra minha esposa Cássia e a vocês da rádio. Eu vou estar passando na sequência, tadinho. Mando salve, salve também pra Marli Gomes, de Matias Lobato, ao Rômulo do ET Clube, a Judite Maria, do Maria Eugênia. Ótima tarde pra você, Judite. Também ao Elias de Paulo, em São Geraldo do Miritinga, sempre na sintonia. Rodolfo Cruz de Eranova, o Rodrigues do bairro IP, né? o Ronelli Moura dos Estados Unidos nos acompanhando. Ah, Claudinha, tô sempre ligado, tá? David, valeu, David. Obrigada pelo carinho. O Nelly Moura dos Estados Unidos, mandando um abraço a todos os ouvintes te acompanhando em Coroaci. Passa um Gustavo Lima tocando em frente? Claro que eu vou passar. Mas vamos agora com essa aqui, ó. Eduardo Costa, Eu Duvido.

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salve, salve aí pro Edson Quirino, ao... A Elton no Granduquesa, também sempre ligada. A Vilma do Altinópolis. Erli Dilma do Corgo Bananal. Mandando, ó, pra você ver. Cafezinho da tarde, Claudinha. Bolinho de chuva. Churros, fala? Bolinho de chuva, né? Não é isso? Mandou cafezinho do lado. Só pra boca da gente encher de água, né? Aí no Corgo Bananal, Jampruca. Abraço pra Erli, pra Vilma do Altinópolis, o Aelton. Salve, salve aí pra Marcela. Manda um alô pro Johnny, tá? É, Pinturas Automotivas e Engenheiro Caldas, tá sempre ligado. A Keila também. Ótima tarde. Matias Lobato, Fernanda. É, a todos que estão na sintonia da 97. Rodolfo Cruz de Era Nova. Ótima tarde pra você, tá? Tudo de bom. É, Elias de Paula em São Geraldo de Meritinga, a Cida motorista de aplicativo, a vovó Cida, né? Vovó motorista, ela gosta dessa música e tá afim de ouvir, oferece a todos os passageiros, né? Os coletivos, o pessoal aí sempre em sintonia dos aplicativos. Valeu, Cida. Tem João Paulo e Daniel. Essa aqui, ó.

0: sim. Demais, hein? Tubarões, João Paulo e Daniel, só dá você na minha vida. Maria de Fátima de Senhora da Penha também tá ligada. A Vilma do Altinópolis, mandando um abração para todos. O Rômulo do Eté e também o Luiz. Abraço para você, Luiz. Admilson Quintão em Framingham, nos acompanhando. Valeu. Cida, motorista de aplicativo. Tá rolando Maiara e Maraíza. A participação aí de Bruno e Marrone. Essa também é linda, hein? Por um minuto.
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4: Opa, 97 FM, faltando 6 para as 4. Daqui a pouquinho às 4 assume o comando ele, Luciano Bernardes e o Circuito Sertanejo. A você uma excelente tarde, continue sempre aqui em 97 Mundo Melhor. Beijão pra você e eu,
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4: Volta amanhã, né, a partir do 12:30 com Clássicos 97. A saideira com Zé Felipe. Onde anda você? A música foi gravada pelo Paulo e Paulino, na voz dele, né? Zé Felipe. Beijão pra você, fui!

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1: Olá, boa tarde para você que acompanha a Mundo Melhor. Hoje é terça-feira, 2 de junho de 2026. Eu sou Igor França e essa é mais uma edição do Rádio Notícia. O Tribunal do Júri de Resplendor condenou novamente a 21 anos de prisão o homem responsável pelo assassinato de uma idosa de 74 anos. A nova sentença foi obtida após a atuação do Ministério Público de Minas Gerais, que restabeleceu a punição do réu depois que o primeiro julgamento havia sido anulado na Justiça. O crime ocorreu em dia 21 de setembro de 2018. A idosa teve o pescoço cortado pelo agressor. O homem foi preso em flagrante. A anulação do primeiro júri aconteceu após a defesa recorrer e o Tribunal de Justiça entender que o caso não se configurava como feminicídio. No novo julgamento, a promotoria apresentou uma tese técnica retirando essa qualificadora, mas mantendo as outras agravantes que evidenciaram a brutalidade do ato contra a idosa. Com isso, os jurados confirmaram a culpa do acusado. Na hora de fixar a pena, o juiz chegou a calcular a punição de 23 anos e 8 meses. No entanto, por uma regra do direito penal brasileiro, a pena final deve ser mantida de acordo com a condenação anterior, fechando em 21 anos. Anos de reclusão. A Prefeitura de Governador Valadares, por meio da Secretaria Municipal de Saúde, divulgou ontem, segunda-feira, os resultados do segundo levantamento do Índice Rápido do Aedes aegypti de 2026. Os dados coletados entre os dias 18 e 22 de maio revelam que 4,1% dos imóveis vistoriados no município apresentaram focos dos mosquitos transmissor de dengue, zika e chikungunya. O número representa uma redução em comparação com o primeiro levantamento do ano, realizado em janeiro, quando o índice de infestação predial estava em 5,2%. Apesar dessa trajetória de queda, o cenário atual ainda acende o alerta das autoridades sanitárias, pois o indicador mantém o município classificado na faixa de alto risco para a ocorrência de surtos e epidemias. De acordo com as diretrizes do Ministério da Saúde, o patamar considerado seguro e de baixo risco para a transmissão dessas arboviroses é de 1%. A Rádio Mundo Melhor celebra 66 anos de história hoje, terça-feira, como uma das emissoras mais tradicionais e resilientes do leste de Minas Gerais. Desde sua fundação em 1960, como a AM, até a migração para a 93 FM em 2017, a rádio se mantém presente no dia a dia da população, unindo uma programação musical de qualidade, apoio a artistas regionais, evangelização e compromisso diário com a prestação de serviços. Em pleno processo de modernização e digitalização, a emissora marca presença forte nas redes sociais. Além disso, a Mundo Melhor dá mais um passo rumo ao futuro com a inauguração de um novo estúdio de gravação e transmissão, abrindo uma nova fase de expansão na internet com a produção de vídeos e podcasts. Com a apresentação de Igor França, o Rádio Notícia volta em uma hora. 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
4: 97 FM, agora 4:04. 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

0: Bora, que tá começando agora.
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0: Simbora, meu Brasil. 4:08, galera. E aí, tudo beleza por aí? Joinha. Buenas tardes pra você. 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
0: Tá de boa nesta terça-feira, 2 de junho de 2026. 2 de junho de 2026.

Bora lá, começando, abraçando os motoristas de aplicativo. A Edna é uma delas que tá na escuta, a motorista, né? Também tá na sintonia. Meu amigo Dilos, tá aí na Caio Martins, né? Alô, Dilos, aí do Dilos Bar, meu amigão. Um abraço pra você, pro Davi. Obrigado pela audiência aí, tá bom, minha gente? 4:09, vamos embora. É o nosso Circuito Sertanejo que tá no ar nesta terça-feira.

0: Leandro e Leonardo. Hora certa, 4h12, Edson Nascimento. Tá na Atalaia, né, meu filho? Tá na escuta aí, né? Hoje é dia de rodeio. Abração pra Cleidilmar, Vale do Sol. Cleidilmar, Edilmar, Eduarda.
1: Boa tarde.
0: Boa tarde, minha gente.

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10: Voltei, eu voltei. Estamos juntos e misturados.
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10: 4h20 agora, né? 4h20. Deixa eu mandar um abração aqui pra Idelfonsa. Tá na escuta, né? Ei, Idelfonsa, ouvindo a gente aí na cidade de Frei Gaspar. A gente abraça aí o Nilton, que é o maridão da Idelfonsa, né? O pessoal lá conhece ela como Tia Del. Ela trabalhou na escola um bom tempo, né? Então é a Tia Del aí de Frei Gaspar. Um abraço muito especial a todos vocês aí, Delfonso, Nilton. A gente abraça também o Chiquinho. Ô, Chiquinho, em breve nós estamos por aí, garoto. E mandar um abração aqui, né? Para a prefeita aí de Frei Gaspar. A gente manda um abraço lá para a Jaqueline e também para o esposo aí da Jaqueline, né? O Edson Alves. Jaqueline, prefeita aí de Frei Gaspar, o esposo Edson Alves. A gente abraça a todos vocês de Frei Gaspar e região. Obrigado aí pela audiência. Idelfonsa, em breve estaremos por aí, hein? Valeu, Chiquinho! Prepara o cafezinho pra nós aí. 4h21, Gustavo Lima, música bonita, retrovisor.

0: Eita, música boa, né? Sai dessa vida, César. Alô, César Vieira, é o filhão da Zilda, né? A Zilda tá ali no Acácio. Fala no Acácio, manda um abraço pra Rosimar, tá sempre ouvindo a gente, né? Rosimar e Ana Clara Rosimar, aí no Acácio. Oi, Ana Luísa, no bairro de Lourdes, tudo bem, Ana Luísa? Ana Lu, tá na escuta aí, menina, boa tarde pra você. É, o Evandro tem Taquaraçu, Rodolfo da Inhera Nova. Alô, Rodolfo, tem Inhera Nova. Tá na escuta, o Wilson tá no Vinhático também. Ana Paula, tudo bem, Ana? Tá aí ouvindo o Venados, menina? Obrigado aí pela audiência. Cida, motorista aplicativo, né? Tá ouvindo a gente, um abraço pra você. É a avó turista, gente boa. Fala, Edinho, o Edinho, pai da Tiffany Schelling. Tudo bem, Edinho? Joinha por aí, garoto? Ah, um abraço pra você, pra Tiffany e pra Maria Cecília. Deixa eu mandar um abração aqui também. Manda um alô pra Dona Hilda também, né? Dona Hilda, um abraço aí. Pessoal do Jardim do Trevo. Manda um abração pra Marina. Marina e Zé Lúcio aí no Córrego dos Rosas, né? Marina, Zé Lúcio, o Marquinhos, a Adriana, a Lucilene, o Ailton aí na Tronqueira, né? No Tronqueiras, Córrego dos Reis, Penha, Decélio, Aline. O Tonhão tá aí também, tá ligado com a gente, né, Tonhão? Tá aí fazendo suco. Ei, Tonhão, fazendo suco, Tonhão. É. A Lucilene já levantou a mãozinha ali, tá na escuta. Tá fazendo requeijão hoje, Lu? Fala pra mim, menina. Eita, meu Deus do céu, vontade de comer desse requeijão. Ela faz um requeijão que é top, viu? Ela faz um, coloca aquela rapa por cima. Meu Deus, Jesus. Deixa eu mandar um abração pro Ratinho. O Ratinho é taxista, né, Ratinho?
1: Boa tarde!
0: Ô, louco meu! Tudo bem, Ratinho? Tá na escuta? A Luciene falou que vai fazer requeijão amanhã. Valeu, Lu. Um abraço aí nos seus pais. Tá lá cuidando do papai, da mamãe, né? Que Deus te abençoe. Saúde pra todos vocês aí. Um abração pro Ailton também. Daqui a pouco o Ailton chega em casa. Tá trabalhando. Deixa eu mandar um alô aqui, gente, ó. Ah, mandar pra Maria das Graças, tá ouvindo a gente no Rio de Janeiro, né? Um abraço. É mais um ouvinte aí no Rio. Ligada. Ela é capixaba, mas tá morando no Rio. Um abração pra ela. Rayana, que tá em Macaé, sempre ouvindo a gente. Maria Clara, né? Maria Clara, Rayana. E vou lá pra Viçosa. Eita, tô te falando, rapaz. Em Viçosa, quem tá me ouvindo é a Cris Oliveira. Boa tarde, Cris. Tá joinha por aí, né, menina? Um abraço, obrigado pela audiência. Cris Oliveira, tá ouvindo a gente na cidade de Viçosa. Eduardo Costa, imagina eu. Agora 4h29 na Mundo Melhor. Ótima tarde pra você.

Aí, imagina eu! Imagina eu! Eduardo Costa é sucesso! Boa demais, né? Aliás, toda música que Eduardo Costa canta vira sucesso. 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Antes, só mandou uma alusão aqui, eu falei na Rayana, a Rayana tá viajando, tá? Eu acho que ela tá vindo de São Paulo pro Rio, né, Rayana? Tá lá, tá pra incrementar a sua loja, né, menina? Um abraço pra você aí, tudo de bom. Papai do céu abençoe você, seus projetos aí, tá bom, Rayana? 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
12: Bora, Governades. Bora aqui. Bora pra cá. Manda que chega. 99989-1977. O Zé Cláudio. Tá no conjunto C. Boa tarde. Tudo bem? Cremilda, tá ouvindo a gente em Sobralha, ó que maravilha, ó a mensagem. Olá, Luciano, boa tarde. Eu tô aqui curtindo seu programa e fazendo janta. Eita. É, janta, 4h40 agora, tá fazendo janta, tá igual lá na minha tia Tatá em Tarumirim. Hora dessa, já até terminado de jantar, viu? A janta lá é cedo também, Cremilda, um abraço pra vocês aí de Sobralha. Eita, minha linda cidade de Sobralha. Ô Maria, Maria Mendes, tá aí no Cherokee, Maria? Bora curtir com a gente, Léo Magalhães, menina? Faltando 20 pra 5.

0: Valeu demais, Juninho.
1: Valeu, Nando Moura.
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0: olha, olha o que você fez comigo, hein? Aí o som de Janaína, Janaína Trio, Parada Dura, puxou o gatilho. Eita, moda boa, Gilson. Fala comigo, Gilson. Tá ligadinho aí, garoto? Tá curtindo a gente, hein, Gilson? Um abração aí pro Pelé. O Pelé tá na padaria, né? Um abraço, Pelé, Dona Kátia, todo mundo aí curtindo a gente. Ei, maravilha, grande Gilson. Tá na escuta do Venades, né? E é amigaço, rapaz. Meu amigão Gilson, um abração. Oi, Gislaine, boa tarde, Gislaine. Ótima tarde pra você. Cláudio, tá no Vale do Sol 2, tá mandando um alô, né? Tá querendo um alô aí, uma música. Tiago Enzo, tá em Minas Novas, tá ouvindo a gente. Um abraço, Tiago. Lucilene, tá... Eita! Tá em São Vito. Menina, menina! Nossa, Deus. Tá fazendo doce, doce, doce. É o famoso doce de figo, né? Você tem gostoso demais da conta, menina? Nossa, Deus, dá água na boca. Nossa, que fartura. Que fartura. Ai, ai, ai, doce de figo é uma delícia. O Rogério, Germano Rogério, né, da Niceia, em Tarumirim, ele é apaixonado com doce assim, né? Meu Deus. Bora, bora, bora de informação. Tá chegando o Rádio Notícia, edição das 5. E eu volto já já com muito mais pra você aqui na Mundo Melhor. Continue ligado, rapidinho, tô de volta.
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3: Boa tarde para você ligado na Rádio Mundo Melhor, chegando com mais uma edição do Rádio Notícia nesta terça-feira, 2 de junho de 2026. O Papa Leão XIV nomeou nesta terça-feira uma executiva do conglomerado de mídia católica dos Estados Unidos como a nova chefe do Departamento de Comunicação do Vaticano. Essa é a primeira nomeação de uma mulher para o cargo sênior da igreja. Maria Montserrat Alvarado, da Cidade do México, liderará o dicastério para as comunicações do Vaticano, uma operação em expansão que supervisiona o portal de notícias do Vaticano, a estação de rádio, o jornal e o escritório de imprensa, entre outras entidades. Ela iniciará suas funções em novembro, informou o Vaticano em comunicado. O sistema de pagamentos instantâneos PIX passou a integrar oficialmente a lista de práticas comerciais questionadas pelo governo dos Estados Unidos contra o Brasil. A decisão foi divulgada pelo escritório do representante de comércio dos Estados Unidos dentro de uma investigação aberta em 2025 por determinação do presidente Donald Trump. Segundo o órgão americano, políticas brasileiras ligadas aos serviços de pagamentos eletrônicos teriam prejudicado empresas dos Estados Unidos e favorecido um campeão nacional do setor, numa referência ao PIX, criado e administrado pelo Banco Central. As críticas refletem reclamações de empresas americanas de cartões e meios de pagamento, que alegam perda de espaço diante da expansão acelerada do sistema brasileiro. O governo brasileiro rejeita as acusações e afirma que o PIX foi desenvolvido para ampliar a concorrência, reduzir custos financeiros e aumentar a inclusão bancária, sem impedir a atuação de empresas privadas. Criado em 2020, o PIX se consolidou como o principal sistema de pagamentos do país. Dados do Banco Central mostram que mais de 170 milhões de brasileiros já utilizaram a ferramenta, que movimenta mais de 3 trilhões de reais por mês. Ao fim da investigação, o governo americano indicou a possibilidade de novas medidas comerciais contra o Brasil, incluindo uma proposta de tarifa de 25% sobre produtos brasileiros importados pelos Estados Unidos. Classificado antecipadamente para a segunda fase da Série D, o Democrata volta aos trabalhos desta quarta-feira, pensando no último compromisso da primeira fase da competição. Após a vitória por 3-1 sobre o Rio Branco, no último domingo, no Mamudão, o elenco ganhou 2 dias de folga e inicia a preparação para encarar o Real Noroeste. O confronto será no dia 14 de junho, às 17h, no estádio José Olímpio da Rocha, em Águia Branca, no Espírito Santo. Para a partida, a Pantera terá retornos importantes. Depois de cumprirem suspensão pelo terceiro cartão amarelo, o técnico Cícero Júnior, o atacante Tomazel e o volante Gabriel Vieira ficam novamente à disposição. Já o meio atacante William Mococa desfalca a equipe após receber o terceiro cartão amarelo diante do Rio Branco. Com 16 pontos, o Democrata lidera o grupo A12, empatado com o Tombense, mas leva vantagem no número de vitórias, 5-4 do adversário mineiro. Já garantido no mata-mata, o time de Valadares busca fechar a primeira fase na liderança e chegar embalado para a próxima etapa da Série D. O Rádio Notícia volta com mais informações amanhã às 9 horas. Produção e apresentação Pedro Cláudio. 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
0: Agora 5:06. 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

Agora eu quero a sua participação comigo aqui, né? Esse povo te fala, hoje estão me deixando com água na boca. Rapaz, eu amo doce de figo, né? Já mandaram pra mim doce de figo aqui, por foto, tá? Pessoalmente não, por foto. Uma hora chega esse doce de figo pra mim aqui. Agora mandaram uma rosquinha de nata, né? Tá fazendo ainda, né, Maria Cleomar? Em Baguari, menina do céu, tá bonito, tá bonito. Tá fazendo rosquinha de nata aí, ei, maravilha, né? A Edna tá trabalhando, né? Tá aí trabalhando. É a Lucilene lá de São Vito que mandou o figo pra mim aqui, né? Doce de figo. Lidiane do Castanheira. Boa tarde, Lidiane. Tudo bem, menina? Deixa eu mandar um alô aqui também para o Eduardo. Eduardo João Batista em Serraria. Alô, Eduardo. Alô, João Batista em Serraria. Boa tarde.

0: quem pediu um tempo é porque não quer mais. É aquela música, né? Quem tá tempo é relógio. Ah, esse lance. Ah, dá um tempo. Ai, dá um tempo. Vou pensar. É o mesmo, mas sai fora. Ó, oh, deixa eu mandar um alôzão aqui pra você que tá mandando mensagem. João Balaio, fala comigo, João. Boa tarde, tudo bem? O João mandou áudio, mas o áudio não tá abrindo. Tem mais um ouvinte que mandou áudio aqui também. O áudio não tá abrindo. Gira, gira, gira e não abre. Solange, vou te falar uma coisa com esse povo. Não é possível, meu filho. Mandaram pra mim que agora pastel. Mandaram só a foto, viu? Só. Só a foto. E tá em Engenheiro Caldas também, tá? Engenheiro Caldas.
1: Ele não vai, não.
0: Não vou mesmo, mas que me deixou com água na boca, me deu água na boca. Pelo visto, faz salgados pra festa, né, menino? Eita, olha o tanto de pastel. Jesus. Ó, tô trabalhando na companhia do melhor rádio do leste de Minas. Eita, nós!
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0: Mais música! Daqui a pouco.

Dói Meu Coração. Daqui a pouquinho tem essa música. Ah, diz que não, né? Não, não, vá. Não, não, não, não. Ó, eu vou, mas eu volto já já, rapidinho, com muito mais música pra você, inclusive Limão com Mel.

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1: Olha a hora, 5h24. Irmão da Lua, amigo das estrelas, bora colocar o Mirosmar pra cantar. Ei, tome que canta, viu?

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13: Agora 7 para 6.
14: Ei, que
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1: O anjo do Senhor anunciou a Maria e ela concebeu do Espírito Santo. Ave Maria, cheia de graças, o Senhor é convosco. Bendita sois vós entre as mulheres e bendito é o fruto do vosso ventre, Jesus. Santa Maria, Mãe de Deus, rogai por nós, pecadores, agora e na hora de nossa morte. Amém. Eis aqui a serva do Senhor, faça-se em mim segundo a vossa palavra. Ave Maria, cheia de graças, o Senhor é convosco. Bendita sois vós entre as mulheres, e bendito é o fruto do vosso ventre, Jesus. Santa Maria, Mãe de Deus, rogai por nós, pecadores, agora e na hora de nossa morte. Amém. E o Verbo se fez carne e habitou entre nós. Ave Maria, cheia de graças, o Senhor é convosco. Bendita sois vós entre as mulheres, e bendito é o fruto do vosso ventre, Jesus. Santa Maria, Mãe de Deus, rogai por nós, pecadores, agora e na hora de nossa morte. Amém. Rogai por nós, Santa Mãe de Deus, para que sejamos dignos das promessas de Cristo. Oremos. Infundi, Senhor, vos rogamos a vossa graça em nossos corações, para que nós, conhecendo pela anunciação do anjo a encarnação de Jesus Cristo, vosso Filho, por sua paixão e morte de cruz, cheguemos à glória da ressurreição. Pelo mesmo Cristo, nosso Senhor. Amém. Louvado seja nosso Senhor Jesus Cristo, que a graça e a paz de Deus, nosso Pai, e de Jesus Cristo, nosso Senhor, estejam com todos vocês e seus familiares. Prezados radiovintes, hoje é terça-feira, dia 2 de junho, e nós vamos meditar o Evangelho de Jesus Cristo segundo Marcos, capítulo 12, do versículo 13 ao 17. Naquele tempo, as autoridades mandaram alguns fariseus e alguns partidários de Herodes para apanharem Jesus em alguma palavra. Quando chegaram, disseram a Jesus: Mestre, sabemos que tu és verdadeiro e não dás preferência a ninguém. Com efeito, tu não olhas para as aparências do homem, mas ensinas com verdade o caminho de Deus. Dize-nos, é lícito ou não pagar o imposto a César? Devemos pagar ou não? Jesus percebeu a hipocrisia deles e respondeu: Por que me tentais? Trazei-me uma moeda para que eu a veja. Eles levaram a moeda. E Jesus perguntou: De quem é a figura e a inscrição que estão nesta moeda? Eles responderam: De César. Então Jesus disse: Dai, pois, a César o que é de César, e a Deus o que é de Deus. E eles ficaram admirados com Jesus. Palavra da salvação. Amados radiovintes, a questão proposta a Jesus pelos fariseus e herodianos é ambígua e muito maliciosa. Se Jesus aceitasse pagar as taxas, entraria em conflito com o povo, pois seria visto como um partidário do Império Romano. Se rejeitasse, seria denunciado às autoridades romanas como um subversor. A resposta de Jesus criou uma clara distinção, pois não existem apenas os direitos de quem está no poder temporal. Acima deste está o direito de Deus. A moeda do imposto pertence a César, porque nela estava sua imagem e sua inscrição. Contudo, ao dizer Dai, pois, a César o que é de César, e a Deus, Jesus alude a si mesmo de forma antecipada, pois sendo a imagem do Deus invisível, foi dado a Deus na cruz como imposto devido pela salvação da humanidade. Assim, o fiel aprende a não absolutizar o relativo, poderes humanos, para não relativizar o absoluto Deus. Oremos. Ó Deus, cuja providência jamais falha, nós vos pedimos humildemente, afastai de nós o que é nocivo e concedei-nos tudo o que for útil, por nosso Senhor Jesus Cristo, vosso Filho, na unidade do Espírito Santo. Amém. Meu abraço, amigo, que a bênção de Deus, Pai, Filho e Espírito Santo, desça sobre todos vocês e permaneça para sempre. Fiquem com Deus e até daqui a pouco, num programa Fé Católica.
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1: Amados irmãos, amadas irmãs, iniciamos o programa Fé Católica e a nossa catequese é sobre a nota doutrinal sobre o valor do matrimônio. Entre as primeiras intervenções do Papa Leão XIV, em referência ao tema desta nota, pode-se considerar o que ele expressou na mensagem para a comemoração do 10º aniversário da canonização do casal Luiz e Zélia Martim, pais de Santa Teresa do Menino Jesus. Nessa ocasião, o Santo Padre refere-se ao modelo de casal que a Santa Igreja apresenta aos jovens, como uma aventura tão bela, um modelo de fidelidade e atenção aos outros, um modelo de fervor e perseverança na fé, da educação cristã dos filhos, da generosidade no exercício da caridade e da justiça social, um modelo também de confiança em tempos de provação. Na verdade, o lema do Papa Leão XIV, nele que é um, somos um, retirado de uma passagem de Santo Agostinho, poderia ser aplicado à vida de um casal, sugerindo que ser um é possível e plenamente realizável, mas em Deus. Nesse sentido, a unidade matrimonial encontra seu fundamento e sua plenitude na relação com Deus. Por ocasião do jubileu das famílias, dos avós e dos idosos, o Papa Leão XIV, dirigindo-se diretamente aos cônjuges, reiterou que o matrimônio não é um ideal, mas o cânone.